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0: Bom dia, boa quarta-feira com Gracie Abrams, Good Reason. Nós temos uma para... Oh, minha pequena.
1: Bom dia.
0: Então eu começo assim amanhã.
1: É porque eu troquei de microfone.
0: Oh, meu amor, peço
1: desculpa. Mas já troca a seguir para o outro.
0: Mas agora que tens uma voz,
1: sim.
0: Usa
1: a minha
0: bem.
1: Good Reason é que dia 5 de junho...
0: Está quase.
1: Estamos assim, olha... A correr para Alvalade.
0: Pois é. A correr, eu não sei se vou.
1: Não, eu
0: mas
1: também
0: vou estar
1: não.
0: Em Alvalade.
1: Sim, porque temos Plutónio para ver. E olha, se querem a leak de nova música dele, é verem o novo projeto do PTM.
0: Que eu ainda não vi, mas vou ver.
1: A música está muito gostosa.
0: Nós já passámos aqui um bocadinho, mas fica aqui então a nossa recomendação.
1: Exatamente.
0: Começar assim amanhã também.
1: Sim.
0: Plutónio agora com Interstellar. Estamos contigo. Até às 10.

0: Quarta-feira com a Ariana Grande, ela que ontem deu o último concerto antes de se despedir temporariamente da música, não é? Assim, uma pausa. Eu acho que às vezes também é bom.
1: Faz bem a toda a gente fazer uma pausa. Olha eu, também vou fazer.
0: Mariana, tu fazes muitas pausas.
1: Não, estou a brincar, eu não, agora é assim, não vou funciona. Fazer pausa.
0: Mas ela deu 44, acho eu, 44 concertos.
1: Eu
0: é
1: vou
0: muito concerto.
1: Pilar, se eu desse dois, estava sem voz. E a minha pausa tinha que ser logo
0: sim,
1: aí.
0: Sim, sim. Tinhas de retirar tu e queres que ela...
1: Pois, também é verdade. Eu acho que ela faz bem ir descansar um bocadinho para recuperar. Também ouvi dizer que ela tem um corte no pé.
0: Exatamente. Ela até esclareceu. Não é uma entorse nem nada muscular. É um corte profundo.
1: Profundo?
0: É pior, não é?
1: Eu acho que sim.
0: É que ela veio a descansar, mas deixou-me
1: eu
0: mais preocupada.
1: Eu este verão, e tu sabes, eu fiquei com uma concha no pé. Ui, ui, doía-me tanto. Agora um corte profundo é três vezes pior.
0: Uma concha no pé. Eu ri-me a achar, oh Mariana, sim, és mesmo do mar, uma concha no teu pé. E era mesmo.
1: E era mesmo.
0: Portanto, muita atenção onde
1: Portanto,
0: é que pões os teus
1: pezinhos. Pior.
0: Pois é. Ariana, estamos contigo.
1: Descansa.
0: E estaremos cá quando voltares.
1: Exatamente.
0: Pois, pois estaremos.
1: Pois.
0: Porque nós não fazemos pausas. Na Mega, segues agora com ela para acordares. Pega e go.

0: 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Ui, não vais sozinho.
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0: Exatamente, e é já hoje, é a parte boa.
1: 9h45. Não, 9h15.
0: Pois é.
1: Eu disse 9h45.
0: Não, às 9h45 estás tu a caminho de Boston.
1: Vai ser assim, assim rapidinho.
0: Tu ganhas, compras, nem vais com a mala. Não precisas, compras,
1: pois
0: lá.
1: Não, compras lá tudo.
0: Começas lá uma nova vida.
1: Olha,
0: olha, desejo tudo bom nesse novo começo. Ai, adorava ser eu esta pessoa.
1: Vai ser
0: dizer,
1: também,
0: amiga.
1: Mas tens que jogar outro jogo, não este.
0: Não este.
1: Pois é.
0: Pois é. Cara Mega, tens Leonard Johnny a chegar com mais música nova.
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0: Dois minutos para as 7 da manhã. Bom dia e boa quarta-feira. Comigo Pilar de Lourenço e Mariana Tomé, nas Trinos, a Filipa Ribeiro. Bom dia.
1: Olá, bom dia. Um em cada cinco dos jovens internados em centros educativos têm problemas mentais e devia estar em unidades de psiquiatria. O alerta é da coordenadora da Comissão de Fiscalização e Acompanhamento dos Centros Educativos. Maria do Rosário Carneiro diz na Renascença que no universo de cerca de 165 jovens nos centros educativos, 33 sofrem distúrbios mentais e prejudicam o programa de reabilitação de todos os outros. Confirma-se o que ontem disse a Ministra da Saúde, os problemas no acesso às urgências hospitalares continuam. Esta manhã, doentes urgentes com pulseira amarela têm de esperar 12 horas para serem vistos por um médico no Hospital Amadora Sintra. De acordo com o portal da SNS, no Hospital de Évora e no Hospital de Barreiro, a espera é de 7 horas, de 6 horas e meia no Hospital de Portimão, no Santa Maria em Lisboa e no Beatriz Ângelo em Louros. Afinal, é só esta quarta-feira que o Chega decide se avança com uma moção de censura ao governo na sequência das polémicas com o ministro Luís Neves, depois de já ter prometido uma decisão para dias anteriores. André Ventura diz em entrevista na CNN que quer ouvir mais personalidades de dentro e fora do partido. No desporto, Cláudio Echeverri é o reforço do Benfica. O Clube da Luz fechou o empréstimo do médio argentino de 20 anos junto do Manchester City. Mais de 52 mil cheques livre foram utilizados na segunda edição do programa. É o equivalente a 85% dos vouchers disponíveis.
0: Muito bem, Filipe, obrigada. E às 7 da manhã, Mariana, como é que está o trânsito?
2: Muito obrigada. No Porto, trânsito ainda sem complicações e em Lisboa apenas alguns abrandamentos na chegada à Ponte 25 de Abril. A linha verde 850-5010 e o tempo é com a Pilar.
0: Ui, estou a brincar. Para hoje céu pouco nublado ou limpo, também uma subida da temperatura máxima para Braga e Coimbra 30 graus. 26 para o Porto, 25 para Aveiro, Viseu a chegar aos 32, Lisboa aos 29, Évora aos 36 e Faro aos 27.
2: Ai, as notícias que importam, não é?
0: Ai, pronto.
2: O calor.
0: Eu sem sol, não consigo. Lá, lá, lá. Hoje tem.
2: Hoje tem.
0: E para nós também. É a Piquica, agora com mais música nova.

0: agora que são 7:07. Bom dia e boa quarta-feira.
1: Obrigada.
0: Um dia ótimo para se viver.
1: Pá, quartas-feiras
0: para
1: é
0: não, por favor.
2: O dia para viver.
0: É, não é? Pelo menos aqui na nossa rádio.
1: Ui,
0: porque
1: ui,
0: hoje
1: pois
0: vamos ganhar muito dinheiro e já te vamos falar disso daqui a bocado. Primeiro, funerais.
1: Que é para também teres o pezinho no
0: também
1: chão.
0: Também é preciso dinheiro.
1: Claro. Bem, acho que é preciso imenso.
0: É, não é?
1: Até para morrer. Paguei um, mas...
0: Até para morrer é preciso dinheiro.
1: E depois é... Ui, tenho aqui várias questões agora. Somos nós que estamos cá, vivinhos da Silva, que pagamos? Ou vamos ao dinheiro do falecido? Mas já não vai usar para nada, não,
0: não
1: é?
0: Não, ele não vai usar para nada. Agora, eu não sei como é que isso funciona.
1: Olha, se souberes, 968-689-229.
0: Mas, entretanto, vamos falar aqui de algo que também não funcionou muito bem para muitas pessoas.
1: Pois.
0: Porque um senhor morreu. Uhum. Os nossos pésames.
1: Sim. Ao senhor.
0: Ao senhor
1: não, à família.
0: E ao senhor.
1: E ao senhor.
0: Também. É uma palavrinha de carinho, póstuma.
1: Sim.
0: Pronto.
1: Os nossos pésames. Eu não gosto nada dessa palavra.
0: Já ficou estranho. Quero descer.
1: Ixi, ela está a descer. Mais uma vez. E lá vai ela.
0: Voltei.
1: Voltou viva.
0: Voltei à vida. Tudo... À vida. À viva vida.
1: Está tudo bem. Mas a família deste senhor não ficou muito feliz. Porque...
0: A família do senhor ou outras famílias?
1: Outras famílias. Desculpa, enganei.
0: A família do senhor...
1: É culpada.
0: É divertida.
1: Sim.
0: Eu achei divertido.
1: Porque a foto que escolheu para... o velório, para a cerimónia, quando tens que escolher lá uma fotinha para pôr das pessoas. Foi uma com...
0: Aliás, para eu abrir o Facebook e ver.
1: Exato.
0: No
1: exatamente.
0: Fundo é isto, aquela fotografia que aparece, morreu X, o funeral vai ser aqui.
1: Lá, li, li, li, lá. A foto é do senhor com uma cerveja na mão.
0: Se calhar era algo que...
1: Olha, eu vou-te dizer. Se eu...
0: Que eu representava.
1: Um dia que eu vá...
0: Não, Mariana.
1: Para outro mundo.
0: Não, Mariana.
1: É, vai ser difícil não terem uma foto minha com uma cerveja
0: pois
1: na mão.
0: Pois é, vou ter portanto, de pedir aqui à multimédia
1: para retirar. Tirar.
0: Porque senão...
1: Mas será assim que o senhor era feliz? Cá em baixo?
0: E acho que... Sim, lá em cima, se estiver a ver, também se calhar está mais feliz.
1: Pronto, calhar... então...
0: E outra coisa, não sabemos até que ponto já não tinha sido uma conversa em que ele disse, olha, se um dia eu morrer, eu quero esta fotografia.
1: Claro.
0: Também não sabemos.
1: Há muita gente que já tem a fotografia escolhida. Tu tens?
0: Não.
1: Eu também não
0: tenho, mas por exemplo, sei que quer ser cremada. Isto
1: okay.
0: Fica aqui dito. Eu não fico debaixo da terra.
1: Isto está a ser filmado.
0: Há bichos, eu tenho medo. Já vi uma vez uma novela em que enterraram a pessoa viva, depois sair dali.
1: Sim, ao menos se estiveres viva, matam-te mesmo.
0: É isso. Eu prefiro do que acordar e ficar. Pronto, vou morrer agora de pânico. Estou
1: não,
0: aqui,
1: isso é horrível. Já viste os teus últimos minutos?
0: Não. Para isso é pá.
1: Meu Deus.
0: Eu prefiro.
1: Autorizo. Ai, Pilar, agora estou com medo de morrer.
0: Eu também tenho algum. Não apetecia muito, não é? Mas entretanto, fica tudo mais divertido se te lembrares de uma música que virou meme quando se trata de funerais.

0: no me importa.
1: Ah, sí, es muy bien. Agora quero morrer, LOL. Oh, Mariana, cala-te.
0: É brincadeira.
1: Pois, Steve.
0: Mas pronto, no fundo é isto. A fotografia escolhida pela família foi dele a beber uma cerveja. Isto causou...
1: burburinho na
0: internet.
1: Ai, na internet.
0: Na internet,
1: também.
0: As pessoas, não é? Obviamente, ai, que horror, ai, não sei o quê, mas... Para todos os efeitos, a família é que
1: decide. A família é que manda, ponto final.
0: Exatamente, mas nós queremos saber isto. Se é uma questão em que tu pensas recorrentemente, porque eu, por exemplo, eu penso algumas vezes...
1: No teu funeral?
0: Não, mas penso algumas vezes na morte e não gosto. Mas é uma coisa que eu não consigo...
1: Ok, então acho que és uma pessoa normal.
0: É?
1: Sim.
0: Pois, eu também acho que sim. Penso na morte específica de algumas pessoas e fico em pânico.
1: A sério?
0: Sim, que horror.
1: Uma coisa que nós já falámos várias vezes foi se tu... morreres antes de mim, há coisas que eu não vou deixar passar no teu funeral. Pilar.
0: Pililar.
1: Pilar.
0: Pois é, vamos falar sobre isso a seguir. 968-689-229, porque agora estou mortinha para ouvir esta. Malajé! 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

0: com Loser é mais música nova na Mega. E morreu também a nossa ideia de que Tame Impala era um grupo.
1: Pois.
0: Tame Impala é apenas um.
2: Então porquê é que se diz os Tame Impala? Ou as pessoas dizem mal?
0: Eu acho que as pessoas dizem Tame Impala só.
2: É.
0: Só que é um nome.
2: Mas é que eu vi há pouco tempo a dizer, não sei o que é os Tame Impala. Eu
0: porque
2: assim,
0: lá está. Porque,
2: ah, mas eu acho que eles
0: porque o nome
2: que era só um.
0: Te faz logo pensar que é imensa gente. Não
2: pois,
0: é?
2: Eu não queria só que
0: vem aí os Tame Impala, corram malta. E aparece um. E é sobre mortes que nós falamos, um assunto assim mais mórbido, mas
2: sim,
0: que não pode ser tabu, porque
2: nunca
0: é algo que
2: vai acontecer.
0: Esperemos que
2: daqui a
0: muitos e bons anos,
2: mesmo bué
0: e que até lá estejamos sempre todos bons de saúde,
2: uhum,
0: porque também sem saúde
2: não vai dar.
0: Levem-me já,
2: não é?
0: Não quero.
2: Sim, eu também não quero estar aqui a sofrer.
0: Não quero.
2: Pô, cabeça.
0: Não quero, não quero. E nem é isso. Eu sou tão empática que o meu maior medo. E escusas de rir, o que é que foi? Não
2: é,
0: sou?
2: É que sofreu por ti.
0: Não, é ser um peso.
2: Ok.
0: Dar trabalho, só de pensar que ia ter de dizer: alguém pode tomar conta de mim? Ai, que
2: ai,
0: horror.
2: Que horror.
0: Ah, pois.
2: Não, isso não.
0: Pois, mas é assim que acontece.
2: Pois, mas eu não quero também.
0: Deixem-me por aí, eu organizo-me.
2: Sim. Mas tu não consegues andar.
0: Eu
2: vou rastejar.
0: Parada? E parada às vezes também é bom. Às vezes já andei
2: ai,
0: tanto.
2: Ai sim, mas também
0: vida.
2: Não quero estar cambo, é mal.
0: É isso?
2: Pô,
0: portanto, lá está. Vamos pensar positivo, vai tudo dar certo.
1: Ah, vai ser um milagre de
0: agora,
1: vida.
0: Há que pensar nestas questões, porque caso aconteça que não vai acontecer, há situações que nós temos de deixar minimamente preparadas.
2: Pois é.
0: Eu já disse, eu quero ser cremada.
2: Uhum.
0: Não quero
2: tu estás a deixar isto bem explícito.
0: Porque tenho medo. Eu não quero ficar debaixo de
2: underground,
0: coisas.
2: Underground?
0: Sim,
2: vibe.
0: Nunca gostei de nada underground. Não, tenho medo, a sério. Dá-me aflição. Eu sei que depois ninguém sabe. Mas eu tenho medo que com a minha sorte estava viva, perceberam mal, estava a ser brincalhona, estava a fazer alguma coisa e todas. Ai, morreu. Fundo. Não.
2: E tu?
0: Assim,
2: ai,
0: epá,
2: agora não saio daqui.
0: Não quero isso. Fotografia que vão usar não me interessa, usem a que quiserem.
2: Não te interessa mesmo?
0: Não.
2: Okay.
0: Não me importa.
2: Eu tenho umas boas, tuas.
0: Ok. Mas pode ser uma
2: eu
0: menos
2: quero
0: boa,
2: uma...
0: não me interessa.
2: Mas eu quero uma que eu esteja divertida.
0: Tá bem.
2: Ou então tirei-me uma...
0: Para depois dizermos assim, ela era mesmo assim.
2: Ou então
0: tirei-me
2: ainda mais divertido, também pode... Se calhar isto é excessivo. Mas tipo, quando eu já estou no caixão, tirem-me e ponham essa. Se é como eu estou...
0: É assim, no teu caso acho que até pode funcionar porque tu estarás bronzeada.
2: Sim, isso
0: não corres
2: certamente.
0: O risco, não corres o risco de, pá, já não dá bem porque...
2: Ah, eu não posso morrer
0: palidez.
2: Pálida, nem
0: mas tu
2: pensa.
0: Nunca estarás, porque tu, atrás do sol...
2: Pronto, estou eu, não é?
0: Estás sempre, portanto... Agora, ouvi dizer aqui que tu já tens tudo preparado
2: Pilar,
0: para mim.
2: Pilar, é uma coisa que é assim, nós temos vindo a falar várias vezes.
0: Quem? Eu e tu?
2: Sim, nós já falámos várias vezes, tu não estás relembrado, já foi há algum tempo, mas eu vou-te relembrar. Houve uma altura que nós falávamos, que tu dizias tipo, quando eu morrer, eu não quero que apareças X pessoas a fingirem que eram minhas amiguinhas.
0: Isso
2: o teu
0: é que
2: funeral
0: não
2: à porta vai ter as fotos com um proibido.
0: Ah, boa. Aliás, esquece a minha... Esquece, não é preciso uma minha, as pessoas sabem como é que eu era.
2: Sim,
0: estão
2: claro.
0: A ver-me, sabem
2: sim.
0: Perfeitamente. Quero fotografias de quem não entra.
2: Sim, com um
0: era
2: sinal mesmo proibido.
0: Sim.
2: É isso,
0: isso
2: que
0: é
2: vai
0: que é
2: acontecer.
0: Importante. E fotos atuais.
2: Sim.
0: Para serem facilmente
2: sim,
0: identificadas.
2: Sim, sim. Isso vai estar lá.
0: Boa.
2: E eu acho que vou fazer um discurso a dizer algumas coisas que tu gostavas que tivessem sido ditas.
0: Ok.
2: Mas que nunca ninguém soube.
0: Ok.
2: Mas eu vou contar ao mundo.
0: Muito bem. E tu tens várias coisas que podem ir em anexo.
2: Sim.
0: Prints, fotografias,
2: ai, eu tenho tanto conteúdo. Vai ser um PowerPoint.
0: Bem, vai ser... O meu funeral vai ser bem divertido e eu vou faltar.
2: Não, tu vais estar
0: vou
2: assim.
0: Estar... Bem miúda. Gostei.
2: Essa era importante.
0: Olha, bem, tu és como eu.
2: Vai
0: eu,
2: ser
0: eu
2: uma...
0: quando estou triste e nervosa, dá-me para rir. Se tu por acaso te rires no meu, aquilo vai ser...
2: Ui,
0: o teu é só riso.
2: É risos, risos.
0: Não,
2: risos.
0: Mas depois tu dizes, ela deixava.
2: Mas tu não queres que chorem nem um bocadinho no teu funeral?
0: Ah, pá, isso eu não posso controlar.
2: Ah, eu...
0: As pessoas podem chorar, acho
2: eu
0: que
2: quero
0: é normal.
2: Que seja uma festa. Ah, mas é bom que no início chorem bem.
0: Mas chorar, eu acho que é impossível não chorar.
2: Pilar.
0: Agora podemos tentar ser mais. Mais para cima, mas é difícil.
2: Um daquele caixão, só vê pessoas que não chorarem, chorarem rios.
0: É chorar.
2: É para chorar
0: tem
2: a
0: sério. Têm saudades minhas ou não?
2: Uhum.
0: Sim.
2: Mas também acho... é só ali naquele início, só para dar também
0: sim, eu não
2: uma
0: quero que ninguém sofra, como é óbvio, mas acho que é inevitável. Não,
2: não isso claro.
0: Acho que há sempre algum sofrimento.
2: Mas também vingança vai ser.
0: Oh, Mariana, cala-te. Quem é que nós temos
2: eu
0: aqui?
2: Eu devo ir antes de Vilar com a vida que eu levo.
0: Não, isso, olha, isso às vezes não tem nada a ver.
2: Oi, ainda bem, então.
0: Gostaste deste áudio?
2: Que é isto?
0: Deve ter sido algum zombie.
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0: Já sei o que é que é. É assim, eu vou explicar. Nós temos um ouvinte. Eu vou dizer o nome.
2: Sim.
0: O nosso Marcos Venâncio, que é completamente obcecado por jingles e comenta os jingles que ouve na nossa rádio. E tem todo um grupo e uma coleção de jingles de uma rádio brasileira.
2: Uhum.
0: E então mostrou-nos aqui um. E eu achava que era um áudio dele a participar no tema, mas não, porque lá está, a vida para ele é um jingle.
2: São jingles, exatamente.
0: Portanto, Marcos, ainda bem que és feliz. No funeral dele, à partida, temos jingle, de trabalhar jingle, aí bem jingle. Essa parte sonora.
2: Uhum.
0: Que é jingle de entrada, jingle não sei quem entrou, não sei quem.
2: Pois é.
0: Marcos Venâncio.
2: Tem que ser
0: assim,
2: que adorei. Boa. E o Marcos Venâncio vai adorar também.
0: 968-689-229. Partilha connosco se tens assim alguns critérios para o teu funeral.
2: Aquele mesmo que não pode faltar.
0: Sim, algo que para ti não pode faltar.
2: Uau!
0: Como disse, aliás.
2: Sabes o que é que eu peço?
0: A minha colega.
2: Que digas uma coisa que não pode faltar.
0: Olha, então, isso é importante. Diz-nos o que é que não pode faltar. É mesmo isso. Mas cara mega, o que não pode faltar são os BTS com Normal.
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0: É o Blue Eye, com aquilo que é preciso calma. Eu estou tão calma hoje.
1: Estás calma?
0: Sinto-me meia zen.
1: Dormir?
0: Ah. Sinto-me estranhamente calma. Isso não é bom.
1: Tu,
0: desculpa lá, neste momento. Energia. Alguém me tirou a minha energia.
1: Quem?
0: Alguém. Não sei.
1: Então vamos ter que ir à
0: procura
1: dela.
0: Mas não sei, acho que eu estou muito...
1: Estás, mas eu acho que é... Eu vou dizer uma coisa já aqui agora, que
0: Diz
1: é
0: isso?
1: Odeio setembro.
0: É.
1: Odeio.
0: Já dia 2 estás assim?
1: Odeio setembro. Dia 1 já passei mal e...
0: Mas porquê? Está sol.
1: Odeio
0: setembro.
1: Está sol,
0: pode ir à praia ainda.
1: Mas já é o finzinho.
0: Está bem.
1: Não sei, não gosto
0: e,
1: da vibe.
0: E como tu tens
1: de...
0: vestido hoje, inimiga do fim. A Mariana hoje tem um top a dizer aquilo que ela é. Inimiga
1: foi uma amiga
0: fim.
1: Minha que fez para mim.
0: Eu já fui assim e agora sou inimiga do começo.
1: Mas eu agora sou mais calma, eu acho.
0: Pô,
1: é mentira, pronto.
0: Poupa-me. Quem mente morre mais rápido.
1: Ui,
0: morreu. Estás comigo, Pilar de Lourenço. E a falecida. Não, nós falamos aqui sobre... Mas usa-se muito este termo.
1: A falecida é horrível.
0: És a minha ex.
1: Pois é, sou tu.
0: Usa-se o termo falecido. Realmente é tão dramático nós dizermos a falecida. Calma,
1: realmente.
0: Só é o teu ex-namorado também, ninguém morreu.
1: Sim,
0: a menos, imagina que tenha sido um ex que morreu aí dizeres o falecido.
1: O falecido
0: e todos, ah, o teu ex, não,
1: grande tóxico. Não, ele morreu. Só que ele morreu.
0: Já não está entre nós. Bem, este tema continua entre nós. É um tema assim mais mórbido para começar, mas é um tema do qual tem de se falar.
1: Sim.
0: Se não for connosco, vais ter de falar com os teus.
1: Claro.
0: Eles têm de saber.
1: Isto tem que ficar tudo
0: esclarecido. E temos
1: exatamente
0: aqui a Mariana, que não és tu, é outra,
1: não,
0: a dizer: bom dia pessoal, a única coisa que eu peço é que nunca vão abrir o meu histórico do chat GPT.
1: Ui, claramente pois. Não sou eu, porque por mim podem abrir à vontade, não
0: sim,
1: tenho lá
0: esse
1: nada.
0: Aí sim, mas outros históricos não.
1: Não, pois. Todos os outros, não.
0: Não. Sim, o telemóvel não.
1: Opa, sim, mandem
0: para quê?
1: Para, acabem com ele,
0: sim,
1: partam.
0: Para a secata.
1: Acabou, isso nem pensar. Olha, também temos aqui a Miriam, que diz: olha, Mega, eu quero que coloquem o meu telemóvel comigo porque nunca se sabe se ainda há corte e preciso de me tirem dali.
0: É isto.
1: Ela da tua time.
0: Porque ter visto aquela novela quando eu era mais nova não foi nada
1: mas
0: bom.
1: Mas tu não te
0: mim.
1: Lembras qual é a novela?
0: Não, mas era uma novela muito conhecida.
1: Isso tem que sair do ar, isso está a perturbar as pessoas.
0: Acho que era da SIC. Acho que tinha a atriz Joana Santos, acho que me lembro disto.
1: Ok.
0: Talvez uma Soraya Chaves. Talvez também esteja a inventar.
1: Ok.
0: Mas era um
1: boa,
0: elenco que eu
1: boa
0: acho
1: proposta.
0: bom.
1: Tu criaste a novela, sim, ninguém viu isso.

0: Aliás, isto é tudo uma mentira. Mas havia essa parte em que alguém era enterrado e estava vivo. Isso para mim
1: isso é
0: marcou-me e tornou-se um dos meus maiores medos.
1: Nem pensar.
0: Portanto, temos também aqui o Vítor a dizer: olá, Mega, não quero ninguém de preto no meu funeral.
1: Pois isso já não se usa também, não é? A minha mãe disse.
0: Eu acho que usa.
1: Ai, a minha mãe enganou-me
0: não,
1: então.
0: Não, ou seja,
1: ela só me
0: eu
1: diz
0: acho
1: assim,
0: que não vais de vermelho.
1: Não tens, é isso, ela diz: não vais de cores berrantes, mas não tens que ir de preto. Todo um problema que é sempre uma repulsa.
0: É pá, sim. A mim dá-me só mais jeito porque eu ando sempre de preto. Portanto, à partida.
1: Pois é.
0: Estarei mais apta.
1: Mais apta.
0: Só apta. Ah, apreta, apreta. Olha aqui a novela. Ah!
1: Ah, é os Laços de Sangue, sei bem qual é.
0: Então, e olha a Joana Santos com a Diana Chaves.
1: Já a Soraya Ramos.
0: Com o Diogo Morgado. Soraya Ramos.
1: Foi que tu disseste ou não?
0: Soraya Chaves.
1: Soraya Chaves.
0: Soraya Ramos. Soraya Ramos.
1: Pois é, Soraya Ramos nunca estaria, não é?
0: Oh, pá, quem é que me lembrou disto? Eu adorei, obrigado. Ai, temos aqui um áudio.
2: Sim, consegui!
0: Boa! Obrigada, Miguel. J. Miguel.
1: Pronto, estás esclarecida? Estás feliz?
0: Gosto.
1: Laços de Sangue, vais rever?
0: Não. Ok, Khalid, agora.

0: É o Khalid com Young, Dumb and Broke. Nada bom. Não há aqui uma. Young é bom. Agora Young. Dumb and Broke.
1: And Broke.
0: Espero que não seja o teu caso. São 7h40, vamos diretamente ao Lugar às Novas, que hoje tem Biba do Bi.
1: Uau!
0: Biba do Bi, tapa do Ti, parece a música da Cinderela.
1: Pois parece.
0: Mas não é esta a música, felizmente. Muito menos cantada por nós.
1: Não, não. A música chama-se Memories. E é a primeira música da apresentação do novo álbum de Biba do Bi.
0: Biba do Bi.
1: Que ainda não tem data de estreia, mas vai acontecer, não se preocupem, está tudo alinhado para que o álbum saia. Apesar de não sabermos quando ele sai, uma coisa é certa: esta é das músicas mais alegres do álbum. Vai ser um álbum mais down, mais a falar da adolescência dela, que não foi fácil.
0: A adolescência no geral não é.
1: Pois, é também
0: Portanto,
1: é verdade.
0: Eu percebo. Lugar às Novas de hoje com Biba do Bi. Memories, agora que são 7h41.

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0: 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Parabéns,
1: estás
0: ganhaste.
1: A manifestar. Boa,
0: a chegar a mega, já a seguir, ganhas também mais música nova de Another.
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0: Estás a ver a Mega, falta um minuto para as 8 da manhã. Tenha um ótimo dia com o Senoso. Estamos por aqui até às 10 e ouves as Trend News com a Filipa Ribeiro.
1: O acompanhamento psiquiátrico para jovens em centros educativos está a falhar. O alerta é da coordenadora da Comissão de Fiscalização destes centros. Na Renascença, Maria do Rosário Carneiro acusa o Estado de falta de investimento e diz que um em cada cinco jovens internados em centros educativos sofre de perturbações mentais e devia estar numa unidade de psiquiatria. Tempos de espera elevados nos hospitais. Os doentes com pulseira amarela têm de esperar 12 horas para serem vistos por um médico no Hospital Amadora Sintra. De acordo com o portal do SNS, no Hospital de Évora e no Hospital de Barreira, a espera é de 7 horas, de 6 horas e meia no Hospital de Portimão, no Santa Maria em Lisboa e no Beatriz Ângelo em Lourdes. A Câmara Municipal de Lisboa tem responsabilidade na prevenção de acidentes, como o do elevador da Glória. A opinião é do especialista em transportes e ex-funcionário da Carris, Carlos Gaivoto. Ouvido pela Mega Hits, o engenheiro mecânico lembra que a empresa é detida pela autarquia de Lisboa, pelo que a manutenção da estrutura é da responsabilidade da Câmara. Amanhã passa um ano do acidente que fez 16 mortos. 16 mortos e 28 feridos no Egito num acidente com um autocarro que captou numa estrada de ligação ao Mar Vermelho. O Ministério Egípcio da Saúde diz que foram enviadas 20 ambulâncias para o local. Desconhecem-se as nacionalidades das vítimas. Uma nota para o ténis. Na próxima madrugada, à 1:30 da manhã, o português Jaime Faria encontra no US Open Carlos Alcaraz, campeão em título e número 3 do ranking.
2: Vamos a isto. Boa sorte.
3: Boa sorte, Jaime. Vai ser complicado.
2: Não vai nada.
3: Ai, vai, vai.
2: Não vai, Jaime. Vai ser mesmo fácil. E às 8:01, está fácil o trânsito?
3: Não muito. No Porto, PCI, sentido Freixa Rávida, com filas entre Bonjoy e A3. No inverso, demora entre Candinelo e a Boa Vista, A3 e Via Norte, com abrandamentos. Em Lisboa, segunda circular lenta no sentido Benfica, aeroporto entre Telheiras e o aeroporto. Ai, alguém escreveu muito mal o trânsito. E 19
1: Candinelo.
3: Sentido... Não é assim que se diz?
1: Candinelo.
3: Continuando... E 119 sentido Sintra-Lisboa, quando mora entre Massamá e a Reboleira, e abrandamentos na chegada a ponto 25 de Abril, a partir do Feijó. A linha verde 850-5010 e o tempo é com a Pilar.
2: É mesmo. Para hoje, céu pouco nublado ou limpo, também uma subida da temperatura máxima para Braga e para Coimbra, 30 graus, 26 para o Porto, 25 para Aveiro, Viseu a chegar aos 32, Lisboa aos 29, Évora aos 36 e Faro aos 27. Já a seguir vamos falar sobre talentos inúteis. Eu na parte do inútil contem comigo, na parte do talento vai ser mais difícil.
3: Ah, eu tenho

0: Isso so sad. Não acho. Hã? Por acaso tenho de discordar aqui com os Swedish.
1: Eu também discordo plenamente.
0: A felicidade é triste, tão triste. Eu estou bem assim.
1: Eu
0: estou bem, eu estou bem. Nós queremos falar contigo sobre talentos inúteis. Eu começo por dizer que não tenho nenhum talento inútil, nem talento no geral.
1: Ah, deves ter, só que não sabes bem.
0: Mas eu também não quero. Ia começar já por dizer isto.
1: Ou seja, se é inútil, não tem que ser é talento. Ok?
0: Ok.
1: Pronto. Então, pode ser uma cena que tu faças muito bem, ou que faças bem, mas que não sirva bem para nada.
0: Ok. Que é um talento inútil.
1: Imagina.
0: Por não, outras palavras.
1: Ou seja, por exemplo, eu bato palmas bué bem.
0: Mas pode dar
1: não
0: jeito.
1: É um talento. É,
0: até agora não deu jeito. Mas pode dar. Num grupo musical em que tu queres entrar.
1: Não.
0: A dar os parabéns a alguém, fazes-te ouvir.
1: Que eu faço bem, tipo,
0: pois, eu não.
1: Ah, tu também fazes bem.
0: Se o Mateus estivesse aqui.
1: Não,
0: Deus,
1: ainda bem que não está.
0: Eu ganhei um novo medo.
1: Sim.
0: Palmas. Portanto, pronto. Mas eu não tenho nenhum destes, por exemplo, assobiar alto e cantarolar. Não sei assobiar.
1: Eu não sei assobiar também.
0: Ah, agora saiu bem.
1: Não sei assobiar.
0: Não, mas foi um ato isolado, completamente. Oh, eu quero fazer aquela do. Oh, o que é isto? Não, péssimo. O passo do Michael Jackson. Faço mal. Isso...
1: E o passinho do Jamal?
0: Também. Mas esse não. Eu não queria fazer. Mas o do Michael
1: Mas vamos
0: Jackson.
1: Treinar,
0: eu gostava.
1: Então. Tá okay. Bem. Hoje vais pôr no TikTok.
0: Pegar
1: TikTok,
0: numa bola e girar isto. No dedo. Amava. Sabes, estar tipo a falar e assim. Ai, chatice. Nunca na vida.
1: Pois também não.
0: Abrir uma cerveja com a boca? Não.
1: Não consegues? Isso eu consigo.
0: Nem eu não consigo. Eu acho que nem tento porque eu gosto
1: Imagina,
0: muito dos meus dentes.
1: Isto é um talento inútil e perigoso.
0: E perigoso. Não recomendamos. E a cerveja não. Também é perigosa. Se for mais do que
1: Mas...
0: uma. Depois de um dia de mas sol.
1: Não mas não desrecomendamos.
0: Eu desrecomendo agora.
1: Para
0: no
1: já.
0: No meu trabalho eu desrecomendo.
1: Ah, não.
0: Fora do meu trabalho
1: sim, claro.
0: Recomendo.
1: E também desrecomendas à hora que é.
0: Claro. No meu trabalho.
1: Claro.
0: Olha, levanta.
1: O teu talento inútil é tornares áudios virais no TikTok.
0: Mas aí eu acho que pode não ser bem inútil.
1: Pois
0: Porque
1: é.
0: Como isto está hoje em dia, posso vir a ganhar algum.
1: Mas ganhaste algum até agora.
0: Com isso. Não. Não, não ganhei. Tens toda a razão.
1: Oi.
0: Fui para baixo.
1: Os nossos ouvintes já estão a ser aqui meio malandros.
0: Então,
1: vou-te dizer que o Paulo Inglês mandou assim: bom dia, meninas. Isto deste lado não pareceu palmas, pareceu outra coisa que não posso dizer.
0: Vais ter
1: é
0: a dizer.
1: Quê? Não consegui perceber.
0: Isto parece outra coisa. Ah, as da Mariana, só se for.
1: Ai, agora é a Mariana.
0: O meu tem mesmo som de palma. O que é que foi? Não, Paulo. Não me irrites.
1: Olha, mente poluída aqui não.
0: Não. Levantar só uma sobrancelha. Não consigo. Só consigo as duas. Tu estás a levantar as duas, Mariana.
1: Estou.
0: As coisas de estar a armar. Não foi só
1: a ver
0: uma.
1: Agora.
0: Estás com as duas. E estás forçadíssima. Parece que vais reventar. Assim estás a buscar o olho, não é mesmo? Ah, buscar o olho consigo, mas só um.
1: E os dois?
0: Não.
1: Ah, eu consigo.
0: Os dois ao mesmo tempo consigo. Fecho os olhos.
1: Não. Um de cada vez.
0: Um de cada vez.
1: Eu fui boa vista.
0: Eu não consigo. Por aí não vai para este?
1: A Pilar realmente. Boa, conseguiste. Conseguiu, pôs o dedo em cima do olho.
0: Faço manualmente. Temos aqui também a tocar com a língua no cotovelo.
1: Isto ninguém consegue,
0: eu
1: né?
0: consigo no teu.
1: Mas eu não
0: Talentosa.
1: Quero.
0: No meu não consigo. Assobiar para dentro. Que é isto?
1: Ah. Não dá.
0: Não dá. Fazer um trevo com a língua. É isto?
1: Eu consigo, mas eu treinei muito. Não, tu estás a fazer uma coisa normalíssima.
0: É. Não sei se é normalíssima, se cá há pessoas que não conseguem. Isso é um trevo.
1: É um não, trevo, não é onde. Tipo três. Oh, três ondinhas. Mas eu treinei imenso, isto não é um talento.
0: Não tem a ver. Pode ser talento. Se for treino, não é talento.
1: É porque há pessoas que conseguem fazer.
0: Não é uma
1: e eu escolhi
0: pedir,
1: querer
0: não é,
1: saber
0: tá
1: fazer.
0: Bem, mas eu quero saber fazer e não consigo.
1: Se treinares ao espelho vais conseguir.
0: Não é uma aptidão natural tua, mas com treino consegues. Eu
1: Sim.
0: com treino não consigo. Agora, queremos saber se tu tens algum talento inútil ou se tens três ou quatro.
1: Se és completamente inútil.
0: Se és a peruca. Não, é o nome da música. É pá, Mariana.

0: Gracie Abrams com esta Itaúl. São 8:19. Adoro esta música. O que é que foi?
1: Ah, tens um talento para mentir.
2: Que é que tu foi? Gostas, mas não adoras.
0: Se calhar tenho um talento para ser um bocadinho exagerado.
2: Mas isso não é inútil, minha queridinha. Não, isso é bem grave.
0: Não, não. A mim dá-me muito jeito. Porque assim consigo...
2: Ouviram primeiro aqui, exatamente. Na Mega, capilar uma mentirosinha.
0: Não sou mentirosa, consigo é facilmente esconder algumas coisas que eu acho que não vão ser úteis para ninguém. Olha, temos aqui a mensagem do Diogo a dizer: bom dia meninas, o meu talento inútil é mesmo quando consigo despachar mais cedo e chego sempre atrasado na mesma. Sim, isto é um talento.
2: E a Pilar odeia esse talento.
0: Eu odeio-te, Diogo. Não...
2: Mentirinha.
0: Era para chocar. Eu estou a testar aqui se eu tenho talento para algumas coisas. Para chocar também
2: eu
0: tenho.
2: Eu acho que tenho talento para ser exagerada.
0: Estás a roubar o meu.
2: Eu nem tenho.
0: Eu digo que não tenho nenhum. Inventei só um e tu. Eu acho que tenho talento para ser exagerada.
2: Já sei. Não é exagerada. É tipo mood swings.
0: Ok.
2: Tu percebes ou não? Tu é que disseste no outro dia.
0: Não, tu sim. Tu és do 880. Não, tu tens talento para dizer que amas e odeias com uma distância de segundos entre uma afirmação e outra. E depois nós perguntamos-te porquê e tu, não sei. Porque odeio.
2: Então é o meu sentimento. É um talento. Não é válido o meu sentimento.
0: Não, porque não é real. Tu próprio depois disse. Pois também não sei porque é que disse que odiava.
2: Sim, é verdade. Mateus uma vez perguntou-me porque é que eu odiava uma pessoa. Eu disse, eu não odeio, é-me indiferente. Então porque é que dizes que odeias?
0: E logo tu, sei lá, porque comecei mais rápido.
2: Sim.
0: Olha, exato. Eu acho que tenho um talento para tornar tudo mais cantável. Eu falo muito cantável. Bom dia.
2: Pois é, verdade.
0: Sou muito bom dia. Lá, lá, lá. Li, li, li, li. Gosto de acrescentar aqui uma musicalidade. Faço um bocado. Isto é ridículo. Eu um dia reparei porque passei no corredor a querer cumprimentar as pessoas e fiquei super consciente do meu cumprimento porque era muito. As pessoas, bom dia. E eu, bom dia. Olá. E inclino-se na minha cabeça.
2: Sim.
0: Olá.
2: Que tu és uma queridinha.
0: Tudo bem.
2: Olha, nós temos um talento. É conjunto. Ah, milagre. Que é fazer com que expressões fiquem.
0: Sim.
2: E isso às vezes é muito irritante.
0: Pois é. Mas não é assim tão irritante porque as pessoas aderem.
2: Não, no outro dia nós estamos sempre, acho que já deu para perceber que estamos sempre milagre, milagre, milagre.
0: Sim, isto tem um fundamento, este milagre.
2: Exatamente. Mas eu fui passar o fim de semana com outras amigas que não são do milagre.
0: Pois não. Mas já estão no milagre.
2: E tu respondeste ao story do Mãe a dizer: saber que a Mariana Tomé está aí é tu teres feito os stories todos a dizer milagre.
0: Pronto. Já está. Isto começa a pegar-se aqui, ali, e pronto, inventa algumas palavras.
2: E outra amiga minha ontem também comentou na minha foto, ao milagre.
0: Vês?
2: Já é.
0: Porque elas estão na fase bué boa do milagre, pois que não. É o início. Nós já estamos cansadas, mas continuamos, ainda não largamos. Mas gosto de inventar, sei lá, em vez de princesa digo minha princesa.
2: E vai ficando,
0: ficando.
2: Uma aqui, uma ali, temos uma linguagem própria.
0: Mas isto não é um talento, milagre. Isto é só uma coisa se calhar irritante, mas que é
2: não,
0: minha.
2: Não é nada irritante.
0: Queremos saber se tu tens algum talento inútil. Temos aí mais alguém?
2: Não temos aqui mais ninguém. Temos. Desculpa, estava a ver mal. Sabes porquê? Porque o telemóvel não faz update.
0: Tu para trabalhar.
2: Aí faz muito melhor. A Filipa diz: bom dia, Mega. Eu sou pró em abrir as caricas de cerveja com os dentes. Tanto que esse é o nome que os meus amigos me chamam.
0: Caricas? Hã?
2: Dentária? Oh, Filipa, preciso do nome, isto não é?
0: A menina que vai ficar sem dentes?
2: Bom dia, sou pró em abrir. Ok, caricas de cerveja com os dentes.
0: Deve chamá-la caricas. Panda e o carica. Tu não me digas que o...
2: Panda e os caricas,
0: caricas é
2: ela.
0: É por causa disto. Não, e é por causa de abrirem a cerveja. E as crianças andam todas, quer ver o panda e os caricas.
2: E é animais assim. Ele...
0: a ensinar as crianças a abrir cerveja.
2: Foste bem a fazer o som. Eu fiz... e tu? E foi bem melhor.
0: Eu não fiz. Fiz.
2: Fizeste. Tu não estás bem. Mas
0: isto?
2: Eu gostei, foi muito melhor que o meu.
0: Boa, obrigada.
2: Olha,
0: o que é que foi?
2: A Kátia disse assim: olá pessoal, o meu talento é fazer o barulho de puns com o braço. Eu não gostei nada disto.
0: Eu tenho um talento!
2: Não é aquilo assim?
0: Não, lembrei-me porque recebemos aqui a mensagem da Catarina a dizer decor matrículas e perguntou se conta como talento.
2: Tu tens
0: eu tenho
2: um
0: de
2: talento.
0: Aniversários.
2: Pois é.
0: Eu sei o aniversário de toda a gente, basta dizerem-me uma vez, sei toda a gente pois e é. Lembro-me, chega ao dia e eu, faz anos não sei quem.
2: Não, é ridículo o teu talento.
0: E aqui pelo que vejo hoje é dia 2 de setembro.
2: Tens uma lista.
0: Sei que há pessoas que fazem anos.
2: Muito bem. Mas de cor. Bem?
0: E as pessoas acham isto assustador?
2: Sim, continua.
0: Acham isto. Acham assustador. Porque penso, ah, ela está mesmo interessada em mim, até sabe o meu dia de aniversário ou não.
2: Não.
0: Eu decoro até, sei lá, de um artista qualquer.
2: Não, tu às vezes assim, ah, eu acho que é por esta altura que não sei quem faz anos. Eu, por que razão?
0: Não sei.
2: Que a filha de não sei quem. E eu,
0: é verdade.
2: Senhora.
0: É. Eu incluo toda a gente, vai pai, vai filha, vai a família,
2: tudo,
0: o agregado
2: meu Deus.
0: Familiares. Está aqui tudo.
2: Sim, esse é o teu talento.
0: Portanto,
2: inútil.
0: Se não deu os parabéns a alguém,
2: oi,
0: as pessoas agora já sabem que é por opção, porque eu vou-me lembrar.
2: Pois é.
0: Ups, nada bom. 968-689-229. Está a brincar, eu não me lembro. Acho que era Mega Tens a Sienna Sparrow, já a seguir.
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0: 8h33 com Tate McRae. Estamos contigo até às 10. Pilar Lourenço e Mariana Tomé.
1: Olá.
0: Oh, linda.
2: Oh,
0: é uma
2: obrigada.
0: Música. O que é que eu ia dizer? Esqueci-me tudo. Eu
2: tenho talentos inúteis.
0: Ah, era isso mesmo. Nós falamos sobre talentos inúteis e temos aqui o áudio da Patrícia.
3: Bom dia, Mega.
0: Bom dia.
3: Eu também tenho um talento.
0: Conta mais.
3: Acho que é um pouco fora de comum.
0: Boa.
3: Que é imitar animais. O galo, as gaivotas.
0: Okay.
3: Eu imito para vocês perceberem.
0: Ok. Eu não quero isto.
2: Oh, Pilar, isso é
3: não está que... muito bom. É de manhã. Mas pronto, é o que se pode arranjar. Bom trabalho, beijinhos.
0: Eu tive bem medo do segundo.
2: Eu não gosto.
0: O segundo era a gaivota.
2: Sim.
0: Mas não é assim também o som da hiena?
2: Fez-me bem nos meus ouvidos, eu não gostei nada.
0: Mas,
2: só de imaginar.
0: Mas é um talento.
2: Assim,
0: é um talento. Se ficaste assim, é prova de que é parecido.
2: Pois é, mas o galo eu gostei.
0: Gostaste?
2: É bom.

0: Ai, não é isto que eu quero fazer. Com licença, senhor, que tem tudo em casa. Tem tudo em casa, que inferno.
1: Olha, Luís da Gola diz que o talento inútil é decorar matrículas, mas também abre cervejas com os dentes. Bom dia, meninas. Então, mas já te disseram estes todos.
0: Está bem, ele também os tem, não pode?
1: Sim.
0: Ah,
1: agora. Mas olha que eu acho que abrir cerveja com os dentes é bastante útil. Podem ficar sem dentes.
0: É isso. Eu estimo muito os meus dentes. Mais do que a cerveja. E vou continuar.
2: Buenos
0: assim.
2: Dias.
1: Olá, Rita. Ah, ele pediu desculpa.
2: Então, eu tenho um talento, acho que posso chamar de talento, que é resolver todas as situações, conseguir resolver todas as situações, adultas, adolescentes, prémio, adolescente, adulta, prémio, tudo. Mas estudar é complicado. Portanto, se vocês me pedirem para resolver uma situação de finanças, contabilidade, IRS, crédito de habitação, saúde, qualquer coisa que seja necessário, eu vou até ao fim do mundo para fazer essa investigação e resolver o problema.
1: Nossa!
2: Eu não consigo, portanto, considero isto um talento inútil.
0: Não é inútil. Não é inútil, é bastante útil mesmo. Útil. Para ti e para os teus.
1: Eu digo-te uma coisa.
0: Rita, nós já somos amigas, não é? Portanto, esses temas das finanças e blá blá blá.
1: Eu ia querer usar a Rita.
0: A amizade também é um bocadinho isto. Tu usas aqui, eu uso ali e usamos-nos mutuamente.
1: Por acaso tu usas-me um bocado, é verdade.
0: Mariana, cala-te. Quem é que temos aqui também? A Maria. Oh, Maria.
3: Bom dia, Mega. Oh, Maria. Bom dia, pessoal. Ora bem, o meu talento. Olha, o meu talento é, como sou fisioterapeuta, ao mesmo tempo que faço tratamentos, sou psicóloga. Pois é. Já pensei em tirar um curso e tudo. Mas pronto, tenho esse talento, tenho esse dom de ir ao fundo das pessoas. E já que estamos a falar em galas, sei imitar muito bem uma galinha.
1: Oh, não.
3: Ora, vamos lá ver.

0: Um excelente dia para vocês e bom programa. Adoro, adoro, adoro, adoro ouvir-vos.
1: Oh, Maria, nós adoramos, tu és do melhor que
2: imagina,
1: eu já vi.
2: Imagina, Maria, tu nunca nos deixes de ouvir, por favor.
1: Não, nunca deixes de falar connosco. Ai. Olha, temos aqui também a Ana e os Bandia Lindas, lindonas. Enganei-me. O meu talento inútil é decorar letras de músicas praticamente à primeira. Tenho memória péssima, mas se forem música, decoro tudo. Então, mas é isso. Eu acho que tudo aquilo que tu precisares de decorar...
2: Tens de pôr numa música.
1: Põe numa música. Eu canto para ti, se quiseres.
2: Uau!
1: Amanhã tens uma consulta. Amanhã tens uma consulta. É consulta é na Lusíadas. É nananana. E ela assim sabe.
2: Já acho que o da tarde ia com o Dr. Manuel e tu vais conseguir ir até lá.
1: Vais conseguir ir até lá.
2: Tu já sabes muito que eu não bem. Sou boa. Já das bolinhas.
1: Ah, mas eu obriguei-te a cantar. Era o que mais faltava agora. Vá. Anitta. Agora com Envolver. São 8h30.

0: Ai, Tana, com mais música nova na Mega. Ai, Tana. Ai, ai.
1: Ai, ai, Tana. Vocês ouviram o que ela andou aqui a dizer?
0: Eu ouvi.
1: Vocês estão aqui no estúdio comigo.
0: Sim, sim. E tu que estás desse lado, se calhar também ouviste. Mas depois, como ela tem uma... Isto é um talento. Tu podes cantar o que quiseres, porque como ela tem uma voz super querida...
1: Super estreia.
0: Tudo passa.
1: Pois
0: percebes?
1: É. É sonsa.
0: Ah, já não. Estamos aqui. Não é.
1: Não, não é.
0: Quer dizer, não sei.
1: Pois, não conhecemos.
0: Não sabemos. Olha, mas podemos falar de outros artistas que nós
1: conhecemos
0: pessoalmente.
1: Muito bem.
0: O Ed Sheeran, o Ed, pronto.
1: Exato.
0: A minha mania de dizer Sheeran já me vai...
1: Não é?
0: Já me vai dizer, Pilar, Ed, para ti. Pronto, o Ed tem a mania de pôr 55 doces na boca. É o talento dele.
1: Mas
0: olha que eu acho que também era menina.
1: Ai, há aquelas pessoas que conseguem pôr a mão toda na boca.
0: Que horror. Olha, rasgava isto.
1: Podes
0: olha,
1: tentar.
0: Não, ia parecer o Joker. Estás parva, que horror.
1: Eu também não consigo.
0: No máximo uma mão de bebê. E mesmo
1: ah,
0: assim.
1: Pois, sim. Isso faz.
0: Não,
1: isso
0: mas o Ed tem esta, pronto.
1: Eu não gostei nada disto, Ed. Se puderes mudar, eu
0: mas
1: agradeço.
0: Porquê? Deixa estar.
1: Ah, pá, 50. Para quê? Depois vai engolir tudo, nem vai saborear.
0: Mas é que isto contou.
1: E tipo, 55 doces, que doces? Pequeninos, grandes? Não
0: deve
1: sei.
0: Ser pequeninos.
1: Tu é que viste tipo, o Ed a fazer?
0: Sim, eu por acaso nunca vi porque ele sabe que isso me faz alguma confusão.
1: Ah, ele só te contou?
0: Sim, só me contou.
1: Okay.
0: Temos aqui também o Tom Holland que diz que faz o som perfeito de uma gota de água a cair num copo.
1: Está-me a dar um sonho. Para, acorda. Ei, acorda. Olha, temos
0: ei, acorda.
1: Justin... Olha, temos o Justin Bieber que resolve. Um cubo em menos de 2 minutos.
0: Ah, isso eu sabia, também sou íntima.
1: Mas achas que é real?
0: Acho
1: que tu sabes.
0: É sei, porque... sei. Acho porque sei.
1: Olha, desculpa lá, a Selena Gomez é um bocado de porco, ou não?
0: Mariana.
1: Tu cospe uma pastilha para o ar e põe na boca outra
0: na boca.
1: Vez.
0: Está bem, mas é na boca dela.
1: Está bem, mas eu não gostei disto. Isto é um bocado nojento.
0: Sim.
1: Porque é que ela está aí a andar a... Ela e o Ed Sheeran que
0: mas
1: se juntem,
0: a minha questão
1: então.
0: Aqui nem é terem estes talentos. É como é que descobriram que os tinham. Ou seja, elas tiveram de fazer isto por iniciativa...
1: Pois.
0: E perceberam que conseguiam. Isso é que para mim é que é o engraçado, não é?
1: Uhum,
0: ela estava na rua do nada a primeira vez, mandou para o ar, apanhou e ficou: olha o meu talento, Benny. Benny Blanco.
1: Benny Blanco andou a fazer vídeos dela para o TikTok.
0: Ele
1: e
0: tem
1: as
0: um talento.
1: Agora são loucas.
0: Pois, ela teve que treinar, estão aqui a dizer. Mas é isso.
1: Pois
0: essa
1: isso
0: é a parte
1: é...
0: engraçada aqui. É porque é que tu queres treinar isto? Dá-te jeito para quê?
1: Pois.
0: Não mandes a pastilha para fora e ficas com ela na boca.
1: Isso é porco, eu não gostei mesmo nada.
0: Selena
1: Gomez, se puderes não voltar a fazer,
0: ai.
1: Eu agradecia.
0: Olha a Ginny com mais música nova, Less Than a Lover. 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

0: Genie, com mais música nova na Mega. Less than a lover. São 8h48.
1: São?
0: São. O que significa que daqui a uma hora estás com uma vida totalmente diferente.
1: Ai,
0: estás
1: bom,
0: com dinheiro,
1: por isso,
0: estás
1: Pilar.
0: Não é para ti, Mariana.
1: Eu sei.
0: Poupa-me. É coisa que não vais ter de fazer.
1: Pois.
0: Não tens de poupar.
1: Não,
0: tens só de ganhar. Não, tu sim.
1: Ah,
0: tu sabes.
1: Não é para
0: história.
1: Mim, ok.
0: Tu sai. Tu não podes ligar. Portanto, não é para ti. Mas tu que estás a ouvir, podes sim ligar para o 761-10-10-10 para ganhares então
1: 50.555 euros.
0: E pronto, e depois não precisas de poupar.
1: Pois aí não.
0: Tens demasiado dinheiro, epá.
1: Gasta.
0: Compra coisas que nem precisas.
1: Olha, Pilar, mas eu digo-te uma coisa: para ganhares este dinheiro só tens que fazer uma coisinha.
0: Que eu já disse.
1: 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Trau!
0: Trau, trau, trau! Eu a bater à porta depois da tua casa
1: para, sim, receber, para receber um bocadinho.
0: Um bocadinho.
1: Porque foi graças a nós.
0: Somos nós a informar, somos nós também a ganhar aqui
1: um
0: bocadinho também, que bem dispõe toda a gente.
1: Pois é.
0: 761-10-10-10 para ganhares então 50.555 euros. Hoje às 9h15. A chegar a Mega tens DJ Godja com Michiko.
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0: Boa viagem a ouvir a Mega agora que são 9 da manhã. Boa quarta-feira, estamos contigo até às 10. Ficas informado das Trinhos com a Filipa Ribeiro.
1: Portugal vai chamar o embaixador russo depois de ataques híbridos atribuídos pela Alemanha a Moscovo, no aeroporto de Leipzig. Anúncio do ministro dos Negócios Estrangeiros que antecipa que a reação da União Europeia ao incidente será muito forte. A polícia alemã admitiu hoje que um incidente de terça-feira numa subestação elétrica no oeste da Alemanha foi um ato deliberado, ocorrido um dia após um outro ataque semelhante numa outra instalação de energia. 85% dos jovens e crianças portuguesas entre os 9 e 17 anos admitem ter utilizado inteligência artificial, sobretudo em trabalhos escolares. De acordo com um relatório da rede europeia Kids Online, 23% usa a ferramenta de inteligência artificial para procurar conselhos sobre saúde. O mesmo estudo aponta que 2 em cada 3 alunos não concorda com a proibição dos telemóveis nas escolas. O acompanhamento psiquiátrico para jovens em centros educativos está a falhar. O alerta é da coordenadora da Comissão de Fiscalização destes centros. Na Renascença, Maria do Rosário Carneiro acusa o Estado de falta de investimento e diz que 1 em cada 5 jovens internados em centros educativos sofre de perturbações mentais e devia estar numa unidade de psiquiatria. Espanha está a preparar uma grande mobilização por Ceuta. A população de cerca de 300 municípios vai esta tarde para a rua em manifestações de solidariedade com a cidade que tem sido atingida pela crise migratória.
0: Obrigada, Filipa. Foram as Trinos no Snooze. Tens mais à tarde no Drive-In. Mariana, às 9h01, como é que está o trânsito?
2: Nada bom. Nunca vi nada tão mau. Porto, VCI, sentido Freixa Rábida, muito lento entre Bonjoia e Paranhos. No inverso, demora entre a Madalena e a Boa Vista. Acessos ao VCI, todos preenchidos. Em Lisboa, acidente no IC19, sentido Sintra-Lisboa, junto a Queluz, a provocar filas desde o Cacém. Acidente também no eixo Norte-Sul, sentido Norte-Sul, a provocar filas entre o Lumiar e as Laranjeiras. A segunda circular lenta no sentido Benfica-Aeroporto, entre Telheiras e o Aeroporto. No inverso, demora entre Sacavém e a Portela. Na A5, sentido Cascais-Lisboa, com filas entre Oeiras e Carnaxide e também Monsanto e as Amoreiras. Abrandamentos na chegada à Ponte 25 de Abril, a partir da segunda ponte do Feijó, a linha Verde. 850-5010. E o tempo muito bom é com a Pila.
0: É verdade. Ao lado disso, então, é ótimo. Para hoje, céu pouco nublado ou limpo, também uma pequena subida da temperatura máxima. Para Braga e Coimbra, 30 graus, 26 para o Porto, 25 para Aveiro, Viseu a chegar aos 32, Lisboa aos 29, Évora aos 36 e Faro aos 27. Na Mega, segues agora com mais música nova portuguesa. Com o número para o qual eu espero que não tenhas de ligar, 112. À toa.
2: Não tem piada nenhuma.
0: Achas normal?
2: Não.

0: é Benson Boone, The Time of My Life, que é o que tu vais ter. Até porque tens,
1: meu Deus, pila,
0: 5 minutos para ligares para o 761-10-10-10 para ganhares então 50.555 euros. Ouviste bem? Não, não fui eu a brincar desta vez.
2: Não.
0: É real. Não, eu sou muito brincalhona, mas é mesmo real. 50.555 euros. Para isso, tens que pegar agora no teu telemóvel.
1: Exatamente, estou a pegar.
0: Não és tu, Maria.
1: E tens que marcar 761-101010. Que é como quem diz,
0: uma nova proposta.
1: 761-101010.
0: A chamada tem o custo, um mínimo custo,
1: pequenininho,
0: de 1 euro mais IVA.
1: Exatamente.
0: Mas é todo um investimento, porque podes ganhar 50.555 euros.
1: Uhum.
0: Podes comprar uma casa ou dar entrada.
1: É dar entrada para uma casa. Um carrito.
0: Um carrinho. Já bom.
1: Um carrito.
0: Eu não sei o que é que tu conduzes, mas não é um carrito.
1: Tu sabes o que é que conduzes.
0: Pronto.
1: Lá está. Dava para o meu carro.
0: Então?
1: E mais.
0: E mais.
1: Eu estou a precisar de um novo, mas eu não posso jogar. Por isso, podes jogar tu por mim.
0: E depois ultrapassas a Mariana na estrada.
1: Pois é, ai que sorte.
0: Não compraste um carro
1: novo. Bem podre essa Mariana.
0: Não é nada podre.
1: Olha, vamos relembrar-se mais uma vez.
0: Mais algumas ainda.
1: 761-10-10-10 para ganhar 50.555 euros. Isto não é um valor de brincadeira, isto é um valor a sério.
0: É como o teu valor.
1: E eu digo-te uma coisa, eu tenho visto aí as listas do material escolar e bem precisas de 50.555 euros.
0: Pois precisas, está tudo tão caro.
1: Então joga, 761-10-10-10.
0: Até ir às compras, Mariana.
1: E sem voz.
0: É normal, mas ainda vais relembrar mais uma vez.
1: 761-10-10-10, 50.555 euros.
0: Oh não. Era isso, só morrer em direto, que era o que ia acontecer. Tinha mesmo de respirar. Mas pronto, respira, vais ganhar 50
1: respira
0: mil.
1: Respira e não pira.
0: Pronto. Olha, Mariana, shut up, tá bem? É o Drake que diz.

0: e Demon. Por acaso hoje não devia ter vindo trabalhar.
1: Tu és assim com homens casados?
0: Oi. Mas eu, artisticamente
1: brincadeira.
0: Falando, e hoje não devia ter vindo trabalhar.
1: Porquê?
0: Se eu estou com febre, estou com Bieber Fever. Não foi nada responsável da minha parte ter vindo.
1: Mesmo, porque isso pega-se.
0: Isso pega-se mesmo.
1: Ai, já também já estou.
0: Não é?
1: Ai, temos que ir para casa.
0: Ai, passa cá o termómetro.
1: Toma.
0: Ai,
1: está a ferver.
0: Está esquentou, não é? Bem, como é que daqui vamos para o momento.
1: Tenho uma
0: cego.
1: Notícia de um menino.
0: Que não é o Justin?
1: Não, porque ele já é um homem. Para te contar, tu vais ficar muito feliz.
0: Ok, boa. Preciso
1: então,
0: disso.
1: Aconteceu um jogo entre o Ajax e o Sion, não sei dizer.
0: Está bem.
1: Um jogo em Amsterdão.
0: Sou-me bem.
1: E um menino de 10 anos que joga na formação do Ajax deu toques numa bola.
0: Ok.
1: E a cada toque que ele desse ganhava um euro para uma instituição solidária.
0: Boa.
1: Quantos achas que ele deu? É uma criança de 10 anos.
0: Uma criança de 10 anos.
1: Sim.
0: Mas para ser notícia, deu. Eu não sou parvinha, parece, mas não sou.
1: Ah,
0: deu
1: sério?
0: Alguns. Deu sim. Alguns, mas o que é que são alguns? Ele deu. Epá, ele não deu mais de. Vou dizer 300. E é imenso.
1: 300?
0: Mas é imenso, é impossível.
1: Então, acho que ele deu 300 euros à instituição, que já era bem
0: mas
1: bom.
0: Mas 300 é impossível.
1: 3.085.
0: Ele deu 3.000.
1: Agora a minha questão. Tipo, muito lindo,
0: toques.
1: Tudo, acho lindo. Quanto tempo é que ficaram ali a ver o miúdo dar toques?
0: O ai, tempo que fosse preciso, eu ficava completamente chocada.
1: É sério?
0: Claro, um miúdo de 10 anos.
1: Não, isso. Imagina.
0: A dar 3 mil toques.
1: Claro, eu nenhum dou.
0: Então, mas isto é um gênio.
1: Do toque.
0: Sim, pode jogar futebol.
1: Sim, ele está na formação, ele vai ser
0: sim,
1: o próximo Cris.
0: Está bem, mas dar 3 mil toques assim
1: não, é
0: e ainda estar a fazer o bem, gosto muito deste menino. Que fofo.
1: É?
0: Sim.
1: Olha, então eu
0: ou
1: vou...
0: seja, ele recebeu 3 mil, ou seja, não recebeu. Para a instituição
1: sim,
0: foram 3.085. dados
1: 3.085. Mas isto é imenso.
0: Incrível. Não, é imenso.
1: Ele é um talento.
0: Ele é um talento.
1: E não é inútil. Foi bastante útil. Ai, milagre, tudo se une
0: às
1: 9 da manhã.
0: E nós aqui a falarmos de talentos.
1: Trevos com a língua,
0: coisas que não ajudam ninguém na vida, pois. Nunca vão ajudar. E depois aparece uma criança de 10 anos a dar toques para um bem maior, que é
1: sim,
0: ajudar
1: as
0: a instituição.
1: Pessoas. E conseguiu. E nós continuamos aqui sem ajudar.
0: Olha, eu gostei
1: ninguém.
0: Muito desta notícia. Fico muito, muito feliz.
1: Olha, mas eu agora quero saber é uma coisa muito importante. Se tu recebestes um euro por uma coisa que tu fazes diariamente, qual era a coisa que tu ficarias rico por isso?
0: Ah, oh, isso é uma boa pergunta.
1: Eu às vezes...
0: Por acaso essa é boa, vou pensar.
1: Eu também vou pensar, mas eu acho que... Uma das coisas seria...
0: Tu já
1: olha,
0: sei.
1: Tu eu já sei.
0: Então faz isso.
1: Tu é tipo, por minuto que vês séries. Tu vês, tu engoles séries de true crime.
0: Mas é uma fase. É fase.
1: Não sei se é.
0: Não, tem de ser uma coisa que eu faço mesmo todos
1: então,
0: os dias.
1: Ok.
0: Tu, por exemplo, a dizeres ao Daiam. Se cada vez que tu dissesses, recebesse um euro, estavas riquíssima.
1: Eu estava.
0: Tu todos os dias,
1: não tinha
0: em todas as horas vais dizer, odeio, amo.
1: Sim.
0: Ai, eu odeio, ai, eu amo. Ai, eu odeio, ai, eu amo. Um euro, um euro, um euro, um euro.
1: Ai, Pilar, já estou aqui
0: é que é uma coisa que tu tens de dizer sempre, ou fazer
1: pois
0: sempre.
1: É. Tu?
0: Ai, eu é dizer, ai não, porque
1: tu
0: eu
1: é
0: já digo até às 10.
1: Veres um 2, 3. Um 23. Ganhas bem dinheiro também.
0: Ganho algum, mas eu...
1: Ah, então se... tudo o que eu digo tu não,
0: não
1: posso
0: porque
1: ser.
0: Porque eu estou a ser tua amiga, estou a pôr-te super rica e tu a mim dás-me só um bocadinho. Eu, não, eu vejo algumas vezes, mas...
1: Tu não és consistente em nada. Está bem. Então outra coisa.
0: Sim.
1: Por cada bocadinho de água que bebes.
0: Aí sim.
1: Irmã.
0: Aí sim, estava riquíssima.
1: Estás a nadar num pantano
0: de dinheiro.
1: Já vou
0: na minha segunda de litro e meio. E são 9,23.
1: Só aqui 150 euros. Por cada...
0: Sim, eu estava assim, como?
1: Ah pá, deve ser esta conta.
0: Ah pá, também se não for. Também para quem não está a receber nada.
1: Hoje já estás 150. E já vai estar mais 150, porque essa... Mais
0: já vai
1: um
0: esse, até ao fim do programa, já vai também.
1: Já bota abaixo, bota abaixo.
0: Olha, acho que era mega, tens o Richie Campbell. Ele, se lhe dessem um euro cada vez que... Ele falasse da Jamaica.
1: Tão rico.
0: Já estava lá.
1: Ah, ele já é.
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0: portanto, eu tinha 10 anos, exatamente. E já vivia isto intensamente.
1: Eu tinha 7 e ia aos concertos para todo lado, para aqui e para ali. Meu Deus.
0: Foi o meu primeiro concerto. Eu ia onde eles estivessem.
1: Sim.
0: Isto foi uma febre.
1: É verdade.
0: Portanto, fiquei muito feliz. Já estive aqui a ver também alguns vlogs deles na carrinha aí para os concertos. Nós a caminho de Braga, nós a caminho de Guimarães.
1: E, eu fui e nós ver também.
0: Exatamente. Eu fui ver a maior parte dos concertos. Portanto, quero agradecer aqui aos meus pais, que me permitiam e levavam. E aos desertos e aos morangos no geral, porque eu fui muito feliz.
1: Eu acho que, tipo, não há mesmo nada que tenha marcado tanto uma geração como,
0: Os morangos com açúcar.
1: É mesmo.
0: É verdade.
1: Surreal.
0: Olha, eu gostei muito deste momento. Temos aqui mensagens a dizer que estão a adorar o dueto. Pedimos imensa desculpa por este momento. Vamos melhorar.
1: Sim.
0: Um dia.
1: A seguir.
0: Não é já a seguir, já é muito, muito perto. Mas um dia. Na Mega segues agora com Empire of the Sun. São 9h35. Tem um ótimo dia. Estamos contigo. Até às 10h.

0: Somber com esta My Body Isn't Ready. Se calhar o teu corpo não estava pronto para receber 50.555 euros, o que eu acho estranho.
1: Pilar, eu não
0: porque
1: podemos...
0: o meu está prontíssimo.
1: Não vamos ser brandas. Não vamos ser brandas, porque nós estivemos aqui. Okay.
0: Então vou deixar
1: e
0: para
1: liga,
0: ti.
1: E liga, e 50 mil, nananana. E não atenderam.
0: Não só não atenderam, como rejeitaram a chamada.
1: E mais que rejeitar
0: quem
1: a chamada,
0: é que
1: rejeitaram
0: que
1: a Maria Petronilho.
0: Quem é que tu...
1: Bem, tu... isto está para aqui.
0: Tu para rejeitares dinheiro e a Maria Petronilho, tu estás numa fase da vida muito
1: bem,
0: má.
1: Dá-me a tua vida.
0: Não, mas agora falando mais a sério, vê-se na próxima semana, por favor, atendes a chamada.
1: É um bocado urgente.
0: Eu peço-te.
1: Até porque o valor aumentou.
0: Uhum.
1: Desta vez são 51.555 euros.
0: Ui, eu notei aí uma diferença.
1: 51.555 euros.
0: Muito bem.
1: Portanto, por favor, liga 761 10 10 10. Por favor, senão
0: sim,
1: vou
0: é
1: ter
0: ti.
1: Eu que ir lá buscar o dinheirinho.
0: Acho que não é assim que funciona, Mariana, mas
1: não.
0: Acho que não.
1: Eu acho que quando atendem duas vezes, pois okay,
0: fica
1: o primeiro
0: nós.
1: A chegar à mala fica com...
0: Ah, boa, então se calhar não atendas.
1: 761-10-10-10
0: é o número para o qual tens de ligar. Já sabes que temos o grandioso jogo da mala a acontecer todas as quartas-feiras às 9:15.
1: Exato.
0: Na Mega, segues agora com mais música nova, é Taylor Swift. 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

0: Grande Dragão.
1: Dragão?
0: Grande Dragão.
1: Ah, Grande Dragão. Ser feliz é tão simples agora. Às vezes não é muito simples aquilo que se passa aqui dentro.
2: Não, aqui não é nada simples.
1: Mas
2: não,
1: gostei. Não.
2: Gostaste?
1: Gostei.
2: Eu também gosto. Eu adoro. Eu acho que vou tatuar na testa. Feliz no simples. Feliz
0: Olá,
2: no simples.
0: Senhores.
1: Olá, Diogo, tudo bem?
0: Fiquei agora um bocado sem ar. Desculpa.
1: Pode ter sido um bocado
2: culpa nossa.
1: Culpa da Mariana e desta afirmação de vou tatuar na testa, ser feliz no simples.
0: Olha, para teres noção, nem tinha ouvido.
1: Ah.
0: Desculpa, nem tinha ouvido isso.
2: Pronto, Diogo, mas e o que é que achas?
0: Eu acho que deves.
1: Então,
0: ontem.
1: Irei fazer.
0: Ontem.
1: Olha, diz-me uma coisa.
0: E depois mete em baixo. Dragão. O autor da frase. Dragão.
1: Aí já gosto mais. Aí acho que sim. Tens uma pergunta para nós, que eu sei. Tu tens uma.
0: Pois tenho, hoje
1: uma
0: entrei aqui no
1: específica.
0: Estúdio. Pois é, pois é. Uma
1: Quando
0: postura
1: queres fazer pergunta?
0: Né? Sim, sim. Até trouxe os meus papéis.
1: Estás de caneta.
0: É verdade, é verdade. Digam-me uma coisa que vocês sabem que deviam deixar de comprar, mas não conseguem. Porque
1: eu...
0: sem contexto nenhum, não interessa nada, quero só saber a resposta a esta pergunta.
1: Eu gosto mais assim, eu gosto quando não há contexto.
2: Eu é um gelado de uma marca específica.
1: Não queres dizer? Quem sabe
2: Haagen-Dazs.
1: Quem sabe a marca amanhã
2: Haagen-Dazs
1: não
2: Haagen-Dazs, gosto do baunilha caramel brownie e do praline and cream.
1: Pronto. Também gosto disso.
0: Se alguém quiser mandar alguma coisa, mandem cheesecake também. Sim, Pilar.
1: Sim. Ela manda em outros qualquer.
2: Tá
1: tudo
2: Olha,
1: certo.
2: Mandem.
1: Para essa marca eu desejo tudo de bom.
0: Sim, sim. E para as outras todas também.
1: Sim.
0: Nunca descartamos. Gostamos de todos.
1: Se me quiserem também enviar sumo de laranja
0: não,
1: natural.
0: Não, tem um nome.
1: Os sumos de laranja natural ou outros. Querem saber ou não?
2: Sim, sim. Ai, não podemos rir quando ela fala.
0: Tu gastas muito dinheiro em sumos naturais.
1: Sim. Mas lá está.
2: Não, é ridículo mesmo.
1: Mas tu perguntaste. Podias
0: gastar menos dinheiro se comprasse a fruta e as permesses.
1: Mas dá muito.
2: Oi, ela! Porque és impaciente.
1: Sim, e não é isso. Eu não gosto de ficar com o cheiro de laranja.
2: Ah,
1: nas mãos.
2: Mas tu não podes beber de outros frutos.
1: Está bem, mas eu agora estou a falar do sumo de laranja natural.
2: Pronto.
1: Pronto, eu gasto
2: e o pingo
1: dinheiro nisso.
2: Ah, quê? Os hipermercados.
1: Sim, o pingo doce.
2: Agora já têm...
1: Sim, o Pingo Doce Continente.
2: É perfeito. Sim, sim.
0: O Lidl também tem.
1: Nós não descartamos.
0: Pá, não, nós somos bastante inclusivos.
2: Nós...
0: Lá está, isto tem um nome.
2: Que é o quê?
0: Não vamos dizer.
1: Somos inclusivos.
2: Ah,
1: somos
2: tu vais inclusivos. Dizer isto no teu programa. Vais falar sobre isso.
0: Vou...
1: Não, queria conhecer-nos melhor.
0: Agora pensando bem,
2: era
0: falta
2: bom
0: bastante,
2: da parte.
0: Porque às 10. Eu sou capaz de fazer esta pergunta também ao presidente da Associação Académica do Instituto Superior Técnico.
2: Boa.
0: E também à coordenadora do Arraial do Técnico.
1: Por favor, eu acho que.
2: Bem,
1: eu acho
2: vem
1: que
2: para
1: essas...
2: aqui uma enxurrada de técnicos. Né?
0: Sim, sim.
1: Eu adorava que estivessem já a ouvir e agora tu estás assim contigo. Não, mas agora fala sério,
2: não
1: eu acho que essas perguntas às vezes são mais importantes do que outras que nós fazemos aos convidados e estas contam-nos muito mais sobre eles.
0: Opa!
1: Não é? Uhum. Portanto, eu fico à espera que tu faças essa pergunta e depois fico à espera da resposta.
0: Pronto. Olha, eles vêm falar sobre o Arraial do Técnico.
1: Acham eles?
0: Às 10.
1: A chegar à mega. Tens The Weeknd. E nós voltamos amanhã. Beijinhos.
2: Beijinho.
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Boa quarta-feira com a Mega Hits. Bom dia também, sou eu, Diogo Pires. Sigo esta viagem contigo a partir de agora. Não tarda nada, junta-se a nós o presidente da Associação de Estudantes do Técnico para nos falar sobre a primeira grande festa académica deste ano letivo em Lisboa. Já lá vamos, queremos saber todos os pormenores. Primeiro, há a música nova de Gracie Abrams, Good Reason, na Mega Hits. Bom dia!

0: Where is my husband? Ray na Mega Hits. Nesta manhã de quarta-feira em que, claro, temos que falar sobre a primeira grande festa académica deste ano letivo, falamos do Arraial do Técnico, com quem sabe realmente daquilo que por lá vai acontecer. Está cá o António Germela, presidente da Associação de Estudantes do Instituto Superior Técnico, e a Carolina Rodrigues, coordenadora do Arraial do Técnico. Bem-vindos à Mega Hits. António, eu sequer lançava-te esta pergunta para ti. Começo pelo óbvio, porque isto é a 30ª edição do Arraial do Técnico. 30 edições. O que é que um estudante do Técnico em 2026 herda de quem organizou as outras 29?
1: Herda um evento magnífico, um evento gigantesco, um evento que cresceu ao longo dos anos, mudou de locais, foi fora do Técnico, voltou para o Técnico e neste momento está no seu expoente máximo.
0: Preferimos fora do Técnico ou no Técnico?
1: No Técnico.
0: Claro, não é? Para viver tudo. Para quem nunca foi, expliquem-me o que é que na prática é o Arraial.
2: O Arraial eu considero que seja uma experiência, quer para os calores, principalmente o primeiro momento deles numa festa. Universitária, é o acolhimento de muitos deles e também meio que um sítio onde até alunos que já saíram do Técnico se reencontram sempre, todos os anos, na mesma festa.
0: António, ser presidente da Associação de Estudantes no ano do 30º Arraial é sorte ou é uma pressão acrescida?
1: É uma grande pressão acrescida, mas também é uma sorte.
0: Que é um número muito redondinho, não é?
1: É um número muito redondo e as pessoas também têm uma grande expectativa para ele.
0: E queremos que todos eles levem boas memórias desta edição do Arraial.
1: Como é óbvio que sim.
0: A Alameda do Técnico volta a transformar-se completamente. Como é que vocês descrevem este recinto, aquilo que vai surgir aqui nestes dias? Quantos palcos, quantas zonas, falem disso?
2: Bem, estes dois dias, 11 e 12 de setembro, vão ser em grande. Teremos o palco principal e teremos também a nossa tenda. Temos também a zona de patrocínios, onde podem ir lá e ganhar brindes ou fazerem o que quiserem com essa zona. E teremos também a nossa zona de food trucks, onde podem comer ali um pedacinho quando já tiverem com uma fomezinha ao longo da noite.
0: Acho que é sempre um ótimo lugar para terminar a noite.
2: É um bom lugar, e eles gostam.
0: Não é? Exato. Além de tudo isto, temos um cartaz muito completo e com nomes que andam a levar a malta a saltar de festa em festa para os ver. Portanto, vamos fazer este check-up completo ao cartaz do Arraial do Técnico a seguir. Volta connosco. Na Mega Hits, para já, Barry Can Swim com música nova.
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0: Drop Dead, Olivia Rodrigo na Mega Hits. Nesta manhã de quarta-feira estamos com ótimos planos, sobretudo para ti que estás a ouvir a Mega Hits em Lisboa nos 92.4. Está quase a acontecer o Arraial do Técnica nos próximos dias 11 e 12 de setembro. Está cá o António Germela, a minha voz foi embora. Está cá o António Germela, presidente da Associação de Estudantes do Técnico, e a Carolina Rodrigues, coordenadora do Arraial. Vamos ao cartaz. Temos aqui grandes nomes na edição deste ano. Como é que se constrói um cartaz que tem... Lá está que tem de agradar a tanta gente diferente, mas ainda assim que tem tanto sumo e nomes que estão a levar as pessoas de uma festa à outra só para os ver. E agora podem vê-los a todos no Arraial do Técnico. Falem-me disso.
1: O processo de escolha da artística vai desde muitas reuniões e decisões e muitas respostas negativas também por parte da artística por já terem essas datas ocupadas.
0: Uhum.
1: E é sempre tentar ver os gostos que estão no momento e muito do que é o básico, já toda a gente gosta e sabemos que vai dar certo, e chegarmos todos a um consenso de a artística quer, nós queremos e segue.
0: Boa. O cartaz deste ano tem nomes como Chico da Tina, Badocha, À Toa, Vitor Clay, Pimba Mix com o Avô Cantigas, e esta aqui deixou-me maravilhado. Isto é nostalgia pura, não é? Vocês fizeram uma publicação no vosso Instagram a perguntar que artista é que queres ver, quem vos segue no Instagram. Que nomes é que surgiram?
2: Foi claramente o Chico da Tina. Foi uma explosão completa e se vê nas redes sociais é o post com mais interação.
0: Uhum.
2: Portanto, é sem dúvida o nome que as pessoas mais queriam.
0: E vocês responderam afirmativamente, porque lá está, Chico da Tina é um dos cabeças de cartaz do Arraial do Técnico. Agora, há um nome que ainda falta para fechar o cartaz do Arraial do Técnico este ano. Falem-me disso.
1: Para fecharmos o palco principal desta edição, nós decidimos trazer um artista de assim, um estilo mais hip-hop português.
0: Uhum.
1: É o que sentimos que havia aqui para conseguirmos abranger o máximo de pessoas possível. Decidimos então fechar o cartaz com o Regula.
0: Regula é o nome que faltava para fechar o cartaz da edição deste ano do Arraial do Técnico. Vai ser uma 30ª edição para criar memórias, seguramente. Parte prática, malta, dias 11 e 12 de setembro. As portas abrem às 7 da tarde na Alameda do Técnico. Contem-me como é que a malta consegue entrar, onde é que há bilhetes à venda, contem-me tudo isso.
2: Os bilhetes estão à venda online, podem vir através do nosso site, através das nossas redes sociais, também presencialmente nos nossos espaços. As pessoas entram pelo portão norte da Alameda e a partir daí a festa começa.
0: Muito bem. Dias 11 e 12 de setembro na Alameda do Técnico com Regula, agora confirmado, Chico da Tina,

Que vibe! Adoro isto, música nova de Tame Impala na Mega Hits. Em mais de 90 minutos de música sem parar nesta manhã de quarta-feira na Mega. Ora bem, são 10h30, está na hora de irmos ao Lugar às Novas. Hoje com mais do que tempo para conhecer música nova de um nome que nós já não ouvíamos há muitos anos. Se na pandemia andaste a descobrir música nova, o mais provável é, a certa altura, ali em 2020, 21, teres dado com isto. Lembras-te desta música? Esta voz que estás a ouvir é de Bibadubi, que agora, 6 anos ou mais depois, decidiu voltar com um novo álbum. Chama-se Pylon. E esta música que hoje está no Lugar às Novas, ela descreve-a como sendo uma das músicas mais felizes do álbum. Mas ainda assim, esconde aqui uma realidade diferente. É sobre a armadilha de romantizar o passado. Chama-se Memories. Bibadubi no Lugar às Novas.

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0: Sam the Kid com Bispo, Papillon, Jason e Sir Scratch. Boa quarta-feira, lembra-te sempre que se ligares para o grandioso Jogo da Mala, à quarta tens que atender uma chamada qualquer que seja aquela que te entra pelo telemóvel dentro às 9:15 da manhã. Foi o que aconteceu hoje de manhã. Alguém recebeu uma chamada nossa e desligou. Nem foi uma questão de deixar tocar. Não, desligou. Maria Petronilho tinha um prémio enorme para entregar no grandioso Jogo da Mala. Eram mais de 50 mil euros e agora, olha, estão 51.555 euros. 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Boa sorte. Na Mega Hits há a música nova de Loner Johnny a seguir.
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Boa quarta-feira com a Mega Hits. Eu não sei se sentiste isto, mas ontem, dia 1 de setembro, parece que tudo mudou. Mudou o chip para toda a gente, até mesmo para aquilo que nós ouvimos falar na televisão, aqui na rádio também. Mas de repente já não é mais verão. Estamos todos já com a cabeça no regresso às aulas. Portanto, se assim é, e se estás a ouvir a Mega Hits em Lisboa nos 92.4, há um dia que tens de guardar na tua agenda. Dia 17 de setembro. Na Alameda da Cidade Universitária tens a festa que te vai receber ao som de Mateu Matou, Soul Providers, Tunas Académicas e, claro, o Drive-In da Mega Hits, que vai andar em direto pela Alameda da Cidade Universitária a partir das 4 da tarde, tudo numa grande recepção aos novos alunos da Universidade de Lisboa. Encontramos-te por lá, tens todos os pormenores em megahits.fm.

0: É o que diz Florence and the Machine na Mega Hits. Lembra-te de atender chamadas de desconhecidos. Estou à quarta-feira de manhã. Margarida, obrigada pela mensagem no WhatsApp da Mega. 968-689-229. Eu também estou contigo. Eu não sei como é que alguém recebe uma chamada que vale 50 mil euros e não atende, mas foi o que aconteceu hoje de manhã. Enfim, mais pormenores sobre o grandioso jogo da mala e todo o dinheiro que agora está em jogo no nosso site, megahits.fm. Vem aí mais de 90 minutos de música sem parar a seguir.
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Mega Hits e a melhor música nova de Slater. Bom, olha, se também tens menos de 35 anos, então aproxima-te um bocadinho da coluna e do carro. Calma com isso. Não, até que nós temos de falar sobre isto. Há um estudo novo que diz que mais de metade das pessoas com menos de 35 anos acredita que nunca vai conseguir comprar casa. Eu disse que isto ia ser tenso. Quer dizer, não disse, mas estou a dizer agora. E não é uma questão de talvez só daqui a uns anos. Não, nunca, nunca vão conseguir comprar casa. É aquilo que mais de metade da malta com menos de 35 anos acha. Agora, questão. Isto surge porque, sobretudo porque há quem acha que gasta muito dinheiro em muita coisa e poupa pouco para dar entrada para uma casa. Qual é que é a cena que sabes que deverias deixar de comprar e não consegues? Conta-me tudo pelo nosso WhatsApp, enquanto vamos Julinho Capé.

Missy Miles com Vanzi e Bispo na Mega Hits. Eu sou o Diogo Pires, perguntei-te há pouco qual é que é a cena que sabes que deverias deixar de comprar, mas não consegues. Há várias mensagens aqui no WhatsApp da Mega Hits. Deixa-me só dizer-te que há bocadinho de manhã lancei esta mesma pergunta ao Snooze e apareceu de tudo, entre gelados, dizia a Mariana Tomé, que gelados e gomas eram coisas que não conseguia deixar de comprar. Do outro lado da mesa, a Pilar tinha dito, era o quê? Sumos naturais. Enfim, não interessa nada. Elas que me perdoem. Rita, obrigado pela mensagem no WhatsApp da Mega, 968-689-229. A Rita está a ouvir a Mega Hits em Almada, nos 92.4. E diz, café fora todos os dias. Tenho máquina em casa, tenho cápsulas, tenho tudo, mas todas as manhãs paro no café ao pé do trabalho e gasto 1,20€. 1,20€. Meu Deus. O café está muito caro, não é? Sim, sim, Rita. A Rita diz ainda, faz as contas ao fim do mês. É ridículo. Claro que é. Rita, são quase 30€ por mês só nesse cafezinho que tu tomas todos os dias. Pensa nisto. Isto surge porque há bocadinho falávamos sobre um estudo que dá conta de que metade das pessoas que têm menos de 35 anos acha que nunca vão conseguir comprar casa porque não conseguem juntar dinheiro para a entrada. Pensa nesse café, Rita. Se queres continuar a tomá-lo todos os dias fora de casa. Não sei. Talvez estejamos a ser muito dramáticos. E o Gal na Mega

coisa que sabes que deverias deixar de comprar, mas não consegues, foi aquilo que eu pedi que me dissesse no nosso WhatsApp e chegou a resposta da Joana. Livros. Não, Joana, livros é para continuar a comprar. Gasta o dinheiro todo em livros, pelo amor de Deus. Com moderação sempre. Go, J. Jason Derulo na Mega Hits.

0: Billie Eilish na Mega Hits. What was I made for?
1: Something I'm made for.
0: Billie Eilish que oficializou o casamento do próprio irmão do Phineas. Foi este fim de semana que tudo aconteceu. Há vídeos maravilhosos da celebração da cerimónia, que lá está, foi presidida por ela, Billie Eilish. Há um vídeo também que tem uma pequena discussão entre outro casal muito conhecido que estava na lista de convidados. Hailey e Justin Bieber. Sim, sim, houve briga. Meu Deus. Agora, porquê é que isto aconteceu? O que é que está por trás de tudo isto? Não fazemos a mínima ideia, mas nós gostamos de um bom gossip. E então, se há vídeos, oh meu Deus, tudo para ver nas Mega News, megahits.fm. Kalema e Lauana Prado agora.

Drake na Mega Hits com música nova em mais de 90 minutos de música sem parar. Atenção àquilo que aconteceu esta manhã no grandioso Jogo da Mala. Tínhamos um dinheirão, mais de 50 mil euros num prémio especial de regresso às aulas, e a pessoa que recebeu a nossa chamada às 9:15 decidiu tomar duas más decisões na vida. A primeira foi rejeitar a chamada com 50 mil euros. A segunda foi rejeitar uma chamada de Maria Petronilho. Não se faz, não se faz. Contudo, azar de uns, sorte de outros. 51.555 euros. Está ainda mais dinheiro dentro da mala e pode ser todo teu. Liga 761 10 10 10. Cada chamada custa 1 euro a mais. Boa sorte. The Bowser Mega.

0: Mega Hits e a melhor música nova da Peggy Gou com Ira Star a fechar mais de 90 minutos de música sem parar. Está cá a Margarida Borrego e com uma excelente história para partilhar com todos nós.
1: Exatamente. Uma excelente história. Tenho o tempo contado, vou ser muito rápida. Basicamente, eu ontem disse que o meu irmão estava em pânico com o Chico da Tina, estava obcecado.
0: Sim, sim. Pronto. Que há dois ou três meses disse que não curtia e agora...
1: É pá, assim, tipo, que é isto? E agora está obcecado com o Chico da Tina, já não posso com o Chico da Tina, I love you so much, mas já não posso mais. Ontem tivemos um jantar lá em casa, preparação para o batismo da minha sobrinha, e estávamos com o padre à mesa a decidir as músicas que vão fazer parte do batizado. De repente, descobrimos uma música toda católica para sairmos da igreja, ao que o meu irmão disse: Margarida, nunca te pedi nada, eu queria muito que esta música fosse cantada pelo Chico da Tina, em modo, e que ele levasse uma concertina na igreja. E eu assim,
0: e ele não ter pedido os insufláveis é uma sorte.
1: Bro, e eu fiquei tipo, não, mas ele estava mesmo a falar a sério. O padre ficou em pânico. Todos, a minha cunhada,
0: mas com
1: se
0: toda a razão,
1: um buraco,
0: eu acho.
1: Punha-se lá dentro. E
0: ele vai
1: momento,
0: cantar o quê? Sou grande, meu amor?
1: Não, não, é uma música católica. Ele está a enviar mensagens ao Chico Tina,
0: calma.
1: Não respondas, por favor.
0: Pá, pelo amor de Deus. T-Rex na Mega Hits a seguir e Margarida Borrego contigo a partir da uma.
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0: pôr do sol. A verdade é que o verão já está a terminar, mas isso significa que as festas académicas estão prestes a começar. A Mega Hits está de volta ao Campus Alameda do Instituto Superior Técnico para mais uma edição do Arraial do Técnico. Acontece nos dias 11 e 12 de setembro e prepara-te para receber Chico da Tina, Badocha, Atoa, Vitor Clay e muito mais. Não há desculpas para não ires até ao Arraial do Técnico. É ires até megahits.fm e descobrires tudo por lá. Primeiro, mais de 90 minutos de música sem parar com Cat Sai.
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Viagem com Maggie Hiltz, vamos fazer uma viagem até 2020, porque a artista que está hoje em destaque no Lugar às Novas teve o seu reconhecimento durante a quarentena. Biba Dubi está de volta com Memories, e eu acho que é uma música que parece uma viagem a uma memória feliz. É daquelas músicas que falam de nostalgia sem necessariamente serem tristes. Aquele sentimento de voltares a pensar numa pessoa, num lugar, e em vez de ficares em baixo, só pensares, aliás, que bom que isto aconteceu. Portanto, eu espero que ao ouvires esta música te traga boas memórias. Memories, Biba Dubi, no Lugar às Novas Dias, também aqui.

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Estamos à tua espera. A nossa emissão acontece no sábado a partir das 2 da tarde, portanto vem ter connosco. Primeiro

É o talento de Slow J e Prodígio na Mega Hits. E não sei se estavas a par desta nova medida, mas basicamente os táxis desde ontem passaram a poder funcionar como TVDEs. Basicamente, a mudança faz parte de uma nova lei que regula o transporte de passageiros através de plataformas eletrónicas e aproxima pela primeira vez estes dois setores. Eu sinto que estou um bocadinho com mixed feelings em relação a isto, porque eu sinto que os táxis nunca foram muito receptivos a TVDEs, portanto, eu sinto que agora estão aqui em pé de igualdade. Meio tenso, 968-689-229, diz-me o que achas sobre isto. Tens tudo sobre isto, aliás, em megahits.fm nas nossas Mega News.

Brasil com a Mega Hits, tem uma ótima quarta-feira. Não sei se estás a par desta notícia inacreditável, que há uma possibilidade que pode fazer muita gente feliz, a Netflix ser grátis. Basicamente, a plataforma está a estudar a hipótese de criar um plano sem mensalidade. Obviamente que não há almoços grátis, malta, e isto significa que vais ter muita publicidade na Netflix, caso não pagues. A verdade é que ainda nada está confirmado. Eu vejo a luz ao fundo do túnel, portanto espero muito que isto aconteça. Na Mega Hits até dissemos agora. Sim.

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0: Música portuguesa de Nanny na Maggie Hughes, ela que foi a última convidada de What's Poppin', o novo podcast da Maggie Hughes, com a curadoria de Zé Vida. E no fundo ela dá-te a conhecer a playlist dos teus artistas e figuras do digital preferidas. E neste episódio lá está, ficámos a conhecer a playlist de Nanny, quais são os seus artistas preferidos, que música é que ela gosta de ouvir. Portanto, já sabes, vai até ao YouTube da Maggie Hughes para veres o episódio completo e veres todos os episódios que já saíram até agora, porque sexta-feira há novo episódio, portanto é posto tudo em dia. A chegar, música portuguesa de Francisca Borges. Tem uma ótima quarta-feira.
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2: São agora 3 da tarde com Mega Hits e a melhor música nova. Continuas comigo, Margarida Borrego, até às 4 da tarde. E hoje é um dia muito especial, porque não sei se estás a par, Verão Azul dos Desert celebra hoje 20 anos. Foi em 2006 que esta música foi lançada e eu confesso que já sinto um bocadinho de saudades dos Morangos com Açúcar. Foi, no fundo, uma das músicas que marcou a nossa infância, a nossa adolescência. Portanto, se calhar este é o teu sinal para reviveres alguns dos grandes hits que marcaram a tua adolescência. Fica aqui a minha dica. Por falar em adolescência e também em músicas que marcaram a tua infância, temos novidades de Miley Cyrus. É durante esta hora que te vou contar tudo e posso já dizer-te que são ótimas notícias, portanto fica desse lado. Primeiro, a música nova de Taylor Swift, I Knew It, I Knew You. Boa viagem!
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0: e também Plutónio a animar a tua quarta-feira. Continuas comigo, Margarida Borrego, até às 4 da tarde. 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Hoje foi a vez da nossa Maria Petronilho entregar este dinheiro, mas infelizmente ninguém atendeu, o que significa que perdeu mais de 50 mil euros. 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A chegar a mais de 90 minutos de música sem parar com You Gay.
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0: que ela decidiu que vai deixar de ser Miley Cyrus e vai passar, aliás, a ser só Miley. Portanto, vamos entrar aqui numa nova fase. Este novo álbum marca mais um capítulo na carreira de Miley. Já passou pelo pop, rock, country e até psicadélia. Portanto, eu sinto que ela já teve todos os momentos na carreira dela. Portanto, eu tenho a certeza que vai ser inesquecível. Mais um grande álbum de Miley Cyrus a caminho, a marcar já na tua agenda. Tens tudo isto nas nossas Mega News em megahits.fm. Antes ouves Barry Can't Swim. Boa viagem.
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Os Descendentes com Carolina na Maguirrete é também a música que marca a minha despedida. Eu, Margarida Borrego, estou de volta amanhã a partir da 1 da tarde. A chegar tens mais um drive-in, último programa de Maria Petronilho antes de ir aproveitar as suas férias, aliás. Portanto, já sabes, é seguires com eles e dares muito amor à Maria para ela ir aproveitar as férias da melhor forma. Primeiro, Jason Derulo, até amanhã!

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0: Faltam neste momento 30 segundos para as 4 da tarde, sempre um bocadinho mais cedo, porque somos pessoas profissionais. Estás com o Drive-In até às 8 da noite comigo, Madalena Costa, Francisco Mendes e Maria Petronilho.
1: Olá, Francisco Mendes, vieste um casamento?
2: Vim, sim, senhor. E é assim que eu vou ocupar o casamento de Tiago Pires.
0: Já decidiste com essa gravatinha?
2: Vou com esta gravata.
0: Acho que fazes muito bem. Para já, Drake com Janice. Assim é que é.

0: Sim. Passam 9 minutos das 4 da tarde, seja muito bem-vindo ao Drive-In. Como dizíamos há pouco, Francisco Mendes hoje está de fato e gravata. E Francisco, eu próprio não consigo ver e gostava que partasses também com os nossos ouvintes. Que padrão é esse que está na gravata? Porque eu não consigo ver daqui, eu só vejo umas bolas.
1: Então isto é uma gravata verde e depois tem pequenas, de facto, bolas, mas umas bolas com uns riscos no meio, dourados.
0: Ah, não é nada, ok. Eu achava,
2: não,
0: que, era, não, não. Eu achava que era um símbolo qualquer.
2: É
0: um desenho animado.
2: Um padrão qualquer.
0: Mas é uma boa gravata, Francisco.
1: Eu acho que sim.
0: Parabéns.
1: É das minhas mais bonitas. Eu trouxe para vocês uma das minhas
2: tu
1: mais bonitas.
2: Tu sabes fazer um nó de gravata sozinho ou precisas pedir ajuda?
1: Claro, fiz à primeira.
2: Eu também sei fazer um nó de gravata.
0: Eu não sei. Não
1: Pronto,
0: sei fazer nós de gravata.
1: Mas como isso é um pouco interessante em termos de rádio.
2: Não, mas, mostrar. Quais é que são aquelas frases que tu que se diz a fazer uma gravata? Vai por dentro do túnel,
1: se,
2: não sei o quê.
1: Se tiveres 12 anos a fazer uma nova gravata.
0: Olha o avião!
1: Vai o coelho, dá a voltar. Volta a entrar
2: na
1: toca.
2: Essa eu gosto.
0: Bem, eu nunca ouvi isso.
1: Eu sei fazer mais do que um nó de gravata, devo dizer-vos.
0: O que é que sabes fazer mais?
1: Sei fazer o Windsor. Sei fazer este...
0: O Windsor é para o barco? É um nó para o barco? Não. Que é um Windsor?
2: É um nó de gravata diferente.
1: É um nó de gravata.
0: Ah, só que eram os nós do barco.
1: Alfnot, também sei que é este aqui.
0: Ok.
1: Que é só metade. E depois também sei nó simples. Pronto.
0: Muito bem. Parabéns.
1: Muito bem. E com estas. Bem, eu quero ter coisas mais interessantes para vos dizer.
2: Graças a Deus.
1: Ou melhor, dentro do padrão de coisas desinteressantes que eu tenho, tenho uma um bocadinho menos desinteressante. Que é eu, estas férias, aproveitei para fazer uma das coisas que mais me apaixona, que é ler.
2: Ler.
1: Ler. E nos livros que li, encontrei muitas palavras que desconhecia.
2: Ok.
0: E queres partilhar connosco.
1: E quero partilhar convosco algumas dessas palavras e saber se vocês sabem. Pronto.
2: Olha.
1: Não, nem é só vocês sabem. Vou-vos dar uma palavra a cada uma.
2: Sim.
1: E ao longo deste programa quero que vocês a empreguem.
0: Mesmo sem saber o significado?
2: Ou
0: temos que ir descobri-lo?
1: A seguir eu partilho convosco o significado e as palavras que vos vão caber.
0: Que duas palavras é que tens para nós? Queres começar com uma apenas?
1: Eu para ti tenho pletórico.
0: Pletórico?
1: Não,
2: Pletórico.
1: E eu a seguir digo o que é que significa.
0: Ok, se souberes por acaso, ajuda o Francisco.
1: 968,
0: porque és o primeiro a dizer. 968-689.

0: aqui a seguir a melhor música nova com Camera, Charlie XCX. Francisco, qual é que era a palavra que querias ensinar-nos?
1: Plutónio.
0: É parecido.
2: É pletórico, Maria.
0: Pletórico.
2: Sim.
0: Pletórico, certo?
2: Sim.
0: O que é que significa?
2: Pletórico significa... é uma coisa que... de muita abundância. Com grande exuberância, com grande exagero. Com... género. Chegaram aqui...
1: Tu hoje vieste vestido de uma maneira pletórica.
2: Não, isso é... tem a ver com quantidade, com abundância.
0: Estão aqui canetas pletóricas.
2: Bebemos água em quantidades pletóricas.
0: Ah, ok.
2: Ok,
0: é
2: pronto.
0: Que depois vou ter que usar essa palavra ao longo do programa, portanto eu preciso de vários exemplos.
1: Tu vais aos ensaios do Cor da Igreja
0: de forma
1: pletórica. Pletórica.
2: Não é bem.
0: Ah, então, qual é a diferença?
1: Mas
0: és
1: uma pessoa português, por acaso.
0: Então,
1: se eu quiser dizer,
0: eles,
1: eu digo.
0: Eles eram muitos.
2: Sim.
0: Chegaram de forma pletórica.
2: Não é de forma, é...
0: Chegaram pletoricamente.
1: Não!
2: Pá,
1: houve!
0: Também não estás a conseguir explicar, digo já.
1: Fui a almoçar à cantina e a cantina estava pletoricamente cheia.
2: Não! Não! A cantina
1: é pletórica.
2: Sim, exatamente.
0: A cantina é ou está pletórica?
2: Está.
0: Está, ok. Pronto, Francisco, eu vou dar uma melhor, ok? Queres dar uma palavra à Maria também?
2: Vou dar uma palavra. Eu ia dar duas a cada uma, mas acho que assim começamos com.
0: É muito difícil.
2: Uma que eu gosto muito e tu vais gostar também. Esta vais empregar muitas vezes na tua vida. Lucuosidade. Podes repetir, por favor?
1: Lucuosidade.
2: Sim, que é a capacidade de alguém de falar com muita facilidade. De falar muito.
1: Porque é eloquente.
0: Mas como é que faz isso? Uh-huh. Ele tem muita lucuosidade?
2: É uma coisa que lhe. Uma característica da Maria é a lucuosidade.
1: Aqui a pessoa que está à minha esquerda também é super leucócito.
2: O leucócito é uma coisa que está no sangue.
1: Eu sei.
0: Bem, vamos dar o nosso melhor, acho que vai ser muito
2: então,
0: difícil.
2: Pletórico para ti, Valéria.
0: Pletórico.
1: Leucocidade.
0: Leucocidade.
2: Lucuo.
0: Leucocidade. Vamos tentar, malta, vamos tentar.

0: Cat Cycle Animal, a 3 minutos das 4 e meia, uma belíssima hora para te darmos música nova. Seja muito bem-vindo ao Lugar às Novas, que hoje é uma novidade para muitos, tanto a música como a própria da artista. Antes de revelarmos tudo, vocês tinham alguma conta secundária ou privada no Instagram?
1: Nunca tive.
0: Sim.
1: Mas se tivesse, chamar-lhe-ia Paulo Vintém 3.
2: Paulo Vintém 3.
0: Eu, se tivesse, para ser coerente com a palavra passe que eu tive durante muitos anos, era Gatona 2001.
2: Gatona 2001?
0: Seria a minha conta secundária.
2: Eu tinha milho esticado.
0: Porquê?
2: Milho esticado porque a minha irmã criou primeiro e foi banana ondulada.
1: Mas isso ainda existe?
2: Banana ondulada. Ainda existe.
0: Olha, Maria, tu ias ter...
2: Quê?
0: Tu ias ter... Diz, desculpa.
2: Por causa dos nossos cabelos. A minha irmã tinha o cabelo loiro, okay. Cabelo encaracolado, e tinha certo. O cabelo loiro liso, portanto, milho esticado com banana ondulada.
0: Esse podia perfeitamente ser o teu nome de artista. Era isso que tu querias, que fosse o teu nome de artista?
2: Sim, agora milho
0: Paulo
2: esticado
0: Vintém
2: na
0: Maria. E Gatona 2001.
2: Pronto. Exatamente.
1: Bem, temos uma nova artista, uhum. Que vai um bocadinho em linha com estes nomes.
0: Certo.
1: Podíamos dizer que é Bidubidubadá, mas
0: não
1: a
0: é
1: verdade
0: assim?
1: É que é Bibadubi.
0: Bibadubi, exatamente.
1: Bibadubi é o nome da conta privada de Beatriz Laus, e agora também o seu nome artístico. É uma compositora filipino-britânica e ganhou mais reconhecimento quando abriu os concertos de Taylor Swift nas Eras Tours.
2: Epá!
1: Está complicado hoje.
2: Bem, olha, estás aí na loucocidade. Estás a falar demasiado? Posso? Agora pode ser isso.
1: Não precisavas ter dito estás a falar demasiado, porque loucocidade já é exatamente isso.
2: Mas foi para as pessoas que não percebem os portugueses.
1: Não, mas as pessoas todas percebem o que é loucocidade, porque é a capacidade de falar demasiado.
2: Bem, Bibadubi tem álbum novo a sair dia 18 de setembro, Pylon. Por isso, se gostares desta Memories, a música que vais ouvir agora, virão muitas mais. Bibadubi diz que esta é a música mais feliz do álbum. Por isso, se ouvires bem, eu acho que vais ter um álbum para sofrer.
0: Para chorar, não é? Se é mais feliz. É a Bibadubi. Memories também.

0: Vamos ao Cronicamente Online, um momento de rádio para quem quer ter o proveito de estar online sem a fama de andar por lá.
1: Tum, tum, tum. Minhas queridas, estão a par do conhecido romance de José Saramago, A Jangada de Pedra?
0: Claro!
2: Sim. Bem, todos os dias, leio todos os dias.
1: Pronto, então só para sublinhar, porque vocês já sabem, é um romance cuja premissa é: a Península Ibérica desagrega-se da Europa e começa a andar à deriva pelo Oceano Atlântico.
0: Giro!
1: Pronto, que é uma coisa irrealista, não é? É um romance.
0: Espero eu.
1: Só que no Canadá há uma ilha que desapareceu e apareceu 30 km depois. Tipo,
0: ou seja, exatamente o que ele escreveu.
1: Andou 30 km.
2: Isto é estilo Odisseia.
1: Isto é estilo Odisseia.
2: Que eu fui ver ontem e agora estou maluca.
0: Essa ilha já não desapareceu, entretanto.
1: Não, está.
0: Ah, está. Está só a andar. Eu vi uma ilha que apareceu e desapareceu, algures. Mas não é
1: ela
0: essa.
1: Ela desapareceu
0: então.
1: E agora voltou a aparecer. E depois apareceu 30 km. Ah, afinal está ali.
0: Ok.
1: Pronto, é a ilha que estava ali a colar. Pronto. Pá, ainda não se percebeu muito bem. Estão ainda a tentar perceber melhor, mas supostamente aquilo foi-se acumulando com detritos.
0: Ok.
1: E houve aí uma chuva subida do nível das águas.
0: E afastou.
1: E os detritos eram de madeira e, portanto, agora aquilo é um
0: boiou.
1: É um boião.
2: Muito
1: é um
2: obrigado, senhor das ciências.
0: Obrigada,
2: é sempre um prazer. Muito obrigada. Bem, lembram-se do caso de Britney Spears, em que o pai detinha a maior parte dos lucros dela?
0: Lembro-me perfeitamente.
1: Sim, sim, sim, sim.
0: Bem, estou-me só a falar de coisas que eu sei perfeitamente.
2: Tu todos os dias antes de ir dormir,
0: antes de dormir, olha,
2: ler o caso.
0: Exato.
2: Muito bem. Portanto, em 2024, Britney Spears livrou-se desta lapa, deste caracol, não é? Que tinha todos os valores dela. Mas há uma nova artista na mesma situação. Martina Stoessel, ou Tini, nome artístico. Francisco, estás aí com esse olhar meio estranho. É a Violeta.
1: É a Violeta.
0: Boa.
1: Que é a namorada do Depol.
2: Exatamente. A Violeta de Arranca. Disney Channel descobriu há meses que o pai tinha um controle total sobre todos os seus lucros, nomeadamente a fortuna que fez com a série, 70 milhões de euros. O processo em tribunal irá decorrer, obviamente, durante algum tempo, se calhar ainda alguns anos. Dizer-vos que Tini, ou Violeta, nesta altura, com 70.

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0: 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Adela, a chegares com Antena Lei.
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0: Passam 2 minutos das 5 da tarde. Vamos a primeira vez esta quarta-feira às Trend News com Ana Paula Santos. Olá, Ana.
1: Olá, boa tarde. O Chega avança mesmo com uma moção de censura ao governo, que já deu entrada no Parlamento. André Ventura acaba de fazer um anúncio. Diz que o Estado está mergulhado num lamaçal de indignidade pelas polémicas que envolvem o Ministro da Administração Interna. O governo reforçou em 100 milhões de euros a garantia pública para o crédito à habitação de jovens até aos 35 anos. A medida permite ao Estado assegurar até 15% do valor da compra da casa. Isto no dia em que o Banco de Portugal assinala um novo recorde absoluto no crédito à habitação. Em julho, os bancos emprestaram mais de 2,3 mil milhões de euros para a compra de casa. Roubados 200 passaportes e 500 cartões do cidadão de uma conservatória do Registro Civil de Chaves. O assalto aconteceu na última madrugada. A PSP já está a investigar. Ariana Grande despede-se da vida pública por tempo indeterminado. Ontem deu o último concerto da sua digressão em Londres. Depois de meses de especulação sobre a sua forma física, a cantora norte-americana esclareceu que a decisão de se afastar das luzes da ribalta não tem a ver com a sua saúde, e sim com um caminho planeado já há muito tempo.
0: Muito obrigada, Ana. Voltamos com mais Trend News às 6 da tarde. Até já.
2: Temos um caminho planeado há muito tempo rumo ao calor extremo e amanhã mais um bocadinho. Braga 34, Porto 30, Viseu 36, Aveiro 35, Coimbra, Lisboa 37, Évora 41 e Faro 38 graus Celsius.
0: 41. Estamos todos em choque. Olha, já a seguir vamos deixar-nos de tretas. Gostamos
3: claro.
0: Muito de nos deixar tretas às 5 da tarde. É ficar desacelado. Eu tenho a certeza que pelo menos tu fazes isto.
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0: Passam 10 minutos das 5 da tarde. Se muito bem-vindo ao Drive-In. Vamos nos deixar de tretas já a seguir. Portanto, tu acalma-te. E posso já dar aqui um mote?
1: Dá.
0: Que é um mote de...
2: De coisas que eu faço.
0: Não, de coisas que a Maria faz.
2: Posso estar sempre contra mim.
0: Sabes aquelas pessoas, Francisco, que fazem listinhas por tudo e por nada?
2: Aquelas listas que tu arruinas?
0: As listas check?
1: Aham.
0: Eu acho isso uma verdadeira treta. Se és essa pessoa, partilha connosco. 968-689-229. Já falamos.

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2: Precisas de saber que tens que levar 7 mudas de roupa, não sei quantos ténis. Não é nesses casos. Esses casos eu até aceito. Eu estou a falar daquelas pessoas que diariamente fazem listas para tudo e mais alguma coisa. Chega ao cúmulo, que é Maria Petronila.
3: Sim, que é de género. Dizer olá quando chega à rádio.
2: Tomar banho. Ela pensa, acordar. Check. Tomar banho. Check.
1: Arrumar o quarto.
2: Check. Arrumar o quarto. Check. Trabalhar hoje. Check. Ir para a rádio. Check.
1: Sim.
2: Isso é batota.
1: Não é batota. Isso, segundo a psicologia de Maria Petronilho, funciona muito bem. Que é, eu olho para essa lista, passado uma hora de eu acordar, não é? Porque eu acordo, vou lavar os dentes, blá blá blá blá. Eu já fui super, mas super
2: produtiva.
3: Lá está, o problema é produtiva com aspas.
1: Sim, obviamente, não fiz absolutamente nada. Sim, adoro. Adoro. Aliás, eu fui agora ver a primeira to-do list que eu tenho nas minhas notas do telemóvel.
3: Escreves to-do list?
1: Não estou a brincar. Eu não inventei, não escrevi mesmo agora. A primeira é responder Kátia, com capa. Era a minha professora de padel antiga. Prenda Duda. Prenda para uma amiga minha.
3: Ou então, prender a Duda porque ela também, se cometeu algo de ilegal.
1: Também pode ser. Responder LMG, que é uma marca de equitação. E Carnaval Encomendar.

0: Não, e a Maria chega ao cúmulo que é, a Maria, tipo, uma vez por mês, mas não mais, é tipo, uma vez por mês, chega aqui com um caderno, usado uma e única vez.
1: Por acaso isso podem-se queixar.
0: Um caderno, na primeira página, tem lá os to-dos, a caneta. E depois vai fazendo os certinhos. Nunca mais vemos o caderno.
1: Passado
0: durante
1: um mês,
0: é outro caderno com uma nova to-do list. Porque a Maria só tem to-do list a papel uma vez

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0: Madalena, escuto, estão a ouvir? Digam-me, por favor, no WhatsApp se me estão a ouvir.
1: 968-689-229. Se não ouviram nada nos últimos segundos, é porque a Madalena gostava de falar e o microfone estava desligado.
0: Atenção, nós estamos. Agora sim! Olha, eu peço imensa desculpa, vou já assumir. E ainda por cima o meu diretor está-me a ouvir. Não aconteceu nada com o teu sistema, Sr. Nelson. Fui eu que fiz porcaria e não cliquei num botão que devia ter clicado. Pronto, aos nossos ouvintes, peço imensa desculpa, mas fico triste que só nestes momentos é que não sofremos uma avalanche de mensagens.
2: Não
0: a dizer,
2: podes.
0: Não ouvimos a Madalena, não ouvimos a Madalena.
2: Não podes dizer isso, Madalena, porque os ouvintes disseram: vais ter que repetir tudo outra vez, Madalena, o micro está desligado, liga o microfone. São os mesmos que nos enviam os áudios com as histórias maravilhosas da vida deles.
0: Pronto, resumindo e concluindo o que nós estávamos a dizer, se bem que ouviu-se tudo o que vocês disseram.
2: Não, Madalena, sabes que tu fizeste com que eu e o Francisco parecíssemos dois malucos. Aqui. Não, Madalena, não sentia, Madalena.
0: Uhum. Não, e o que eu disse, qual é que foi a parte que eu disse? Foi que eu não sei se tu disseste, Francisco.
1: Olha, eu repeti tudo o que tu disseste porque eu concordo contigo em absoluto.
2: Okay. Não repetimos nada porque no fundo tu estás a gozar comigo, Madalena. Estás a dizer que eu faço uma checklist e digo dormir, acordar, lavar os dentes, sair da cama.
0: Resumindo e concluindo, a Maria Petronilho, para se sentir uma pessoa extremamente útil, faz uma to-do list com coisas óbvias, com coisas que obviamente ela vai cumprir,
2: ou não.
0: Portanto, assim vai-se sentir.
1: Que é variante, é tipo, se tiveres três coisas importantes para fazer, a Maria põe 10.
0: Exato.
1: E de repente põe 7 certinhos óbvios e diz: já fiz 70% do que tinha para fazer hoje.
2: Claro, mas isso é psicologia invertida.
0: E atenção, eu acho que esta parte não só viu há bocado, porque fui eu que disse, que é, a Maria põe tomar banho, acordar, ir para o trabalho, escovar os dentes. São coisas que estão na to-do list da Maria e que ela todos os dias, diariamente, faz um check só para se sentir melhor pessoa.
1: Eu agora
0: pronto,
1: estou a imaginar
0: é
1: a dizer
0: uma verdadeira
1: isso,
0: treta.
1: A gastares o teu latim.
0: E ninguém está a ouvir nada.
1: As pessoas tipo...
0: Não, e vocês a rirem-se. Estão-se a rir para o boneco.
1: Gosto de fazer isto outra vez um dia destes, que é, dizemos aos ouvintes para imaginar o que é que a Madalena está a dizer.
2: Okay. Ou então desligas só o microfone do Francisco e é super
0: divertido.
2: E ele não divertido.
0: Fala. Exato. 968-689-229. Queremos que te deixes de tretas. Partilha connosco se achas treta ou válido. Fazer uma to-do list por tudo e por nada.

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0: Ai, sabe tão bem ser ouvida agora, hoje em dia, nos dias que correm.
1: É, né?
0: Está toda a gente a ouvir-me?
2: Eu
0: sim,
2: estou, mas
0: vocês sempre tiveram, não é?
2: É verdade.
0: Não, mas os ouvintes neste momento também nos estão a ouvir. Queremos que te deixes de tretas. A Maria continua constantemente com a treta de fazer uma to-do list que não é uma to-do list real, uhum. Não é com coisas que efetivamente vão fazê-la ser produtiva.
2: Tudo list.
0: É tudo, exatamente. É uma tudo list.
1: Ok, então vocês acham que esta minha tudo list, que é meter, tomar banho, lavar os dentes, blá blá, e depois faço logo check, check, check, e sorrio de um lado esquerdo até ao lado direito, uhum, do género, sou mesmo super produtiva, acham que isso me faz mal?
2: Bem,
1: à cabeça?
0: Não, acho que te engana. Bem, não te faz.
1: Engana-me porquê?
0: Oh Maria,
1: se
0: porque
1: isso, meto, isso, fazer
0: dá-te uma,
1: um
0: isso dá-te uma, oh, falsa sensação de produtividade. Sim. Porque depois tu achas e ages no teu dia-a-dia como se fosse produtivo e não és.
2: Sim, é o chamado deixa de tretas.
1: Não, mas...
0: Exato, deixa,
1: não,
0: de tretas.
1: Maria, deixa-te de tretas.
2: E
1: ponto.
2: Vai direto ao assunto.
0: Ok?
1: Olha, podem-me ajudar no WhatsApp, fazes, porque eu estou farta deles.
2: O que tu fazes é o equivalente em conversas a... Pronto, então basicamente o que eu te queria dizer era que tu és uma pessoa que... em vez de dizeres que tu és uma pessoa... péssima! Percebes?
1: Ias-me chamar parva, tu.
2: E já parvinha. Mas parvo, parvo, a sua etimologia é pequeno. Uma pessoa parva é uma pessoa pequena.
1: Ah,
2: tu és uma
1: bem
2: pequenita.
1: Está bem, está bem, está bem.
0: Francisco, tu fazes listas?
2: Eu faço tipo se tiver que ir ao supermercado e forem mais do que 5 coisas.
0: Lá está. Isso sim é para. É lembrete. Fazes como lembrete, não é?
2: Claro.
0: Agora, tu não precisas de lembrar para acordar.
1: Eu quando vou ao supermercado.
0: À partida,
2: sei que tenho um trabalho.
1: Não, mas eu quando vou ao supermercado, faço entrar no supermercado. Passar o corredor dos congelados.
0: Imagina.
1: Que é para eu ser super produtiva no supermercado.
0: Maria, tens uma vergonha.
1: Porquê? Pá, deixem-me estar. Malucos, pá, da cabeça.
0: Nós é que somos malucos. Temos aqui uma mensagem a dizer há dias que eu bem precisava de uma lista. Esqueço-me de metade das coisas.
2: Não?
0: Isso sim, por esquecimento, vale a pena uma lista. Agora, da forma que tu fazes, não.
1: Eu gostei da mensagem do Zé. Isso é o que a Maria faz. Isso que a Maria faz é o do Good Doctor. Só que ele tem autismo.

0: Richie Campbell, Look What You've Done, a 8 minutos das 6 da tarde. Não sei se já estás a par, mas a Mega Hits vai estar na cidade mais jovem do país, com as 3 noites mais emblemáticas. 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
1: Braga Augusta.
0: Tínhamos um trabalho, que era dizer a mesma coisa e mesmo assim conseguimos não ser.
2: E eu não disse nada.
0: Exato, mas zero química.
3: Braga Augusta vai receber Francisco Mendes.
0: Eu esqueço-me sempre disso.
3: Eu posso dizer às outras pessoas?
0: Claro.
3: Que vão estar no próximo sábado em Braga.
0: Claro.
3: Francisco Mendes.
0: Uhum.
3: Margarida Borrego.
0: Uhum.
3: E Carolina Gama.
0: Maravilha.
3: Pronto, portanto, marca na tua agenda. Podes fazer o aquecimento por nós dia 4 de setembro. 5 estás connosco e aproveitas e ficas para 6. O ritmo em Braga faz-se ao som de atuações como Slow J, Papillon, Bárbara Tinoco, Missy Miles, Anselmo Ralph. Querem que continue?
0: Quero, tu perguntas sempre.
2: Mas quero que digas da maneira que tu dizes esta banda.
3: Genre,
2: boa.
3: Fernando Daniela, Namora e DJ Sete. Uma das pessoas mais espetaculares. É um homem que me inspira muito. É um homem que me... Eu olho para ele e eu vejo... O homem até é cheiroso.
2: Vês paz.
0: Ainda por cima tu sabes perfeitamente que ele está a ouvir agora, não é?
3: Achas que Nelson Cunha, o DJ que vai estar em Braga, está a ouvir isto?
0: Tenho
3: agora
0: a certeza absoluta.
3: Pronto, então, olha, DJ Sete.
0: Beijinho para o DJ.
2: Ouvi dizer que se vocês chegarem com o telemóvel com o nome de uma música, mesmo perto da cara de Nelson Cunha, que ele vai dar-vos a música que vocês quiserem, está bem? Não se preocupem, ele prometeu-nos isso, é só irem ali fazer uma fila.
0: Exato.
2: Para além da música, a cultura urbana por Braga percorre cada rua, museus, instalações, animações de rua, performances e tudo para ver e viver de forma gratuita. Portanto, já sabes, 4 a 6 de setembro, a Noite Branca de Braga, Augusta, é toda mega.
0: O Augusta.
2: É do Augusto e é da Augusta também.
0: E é de Tame Impala também, Loser na Mega.

0: Passam 3 minutos das 6 da tarde, vamos mais uma vez às Trend News com Ana Paula Santos. Olá, Ana.
1: Olá, boa tarde. O Chega ameaçou e cumpriu, avança mesmo com uma moção de censura ao governo. O anúncio foi feito esta tarde por André Ventura, que justifica com o que chama de lamaçal de indignidade provocado pelas polémicas que envolvem o ministro da Administração Interna. Os doentes urgentes, triados com pulseira amarela, esperam agora 4 horas e meia pela primeira observação no Hospital Amadora Sintra. É 4 vezes mais do que o recomendado, ainda assim bastante menos do que aconteceu de manhã, quando o tempo de espera chegou às 13 horas. Situação justificada pela direção clínica, pela falta de profissionais, pela elevada afluência de utentes, sobretudo idosos e com situações complexas. O que faz aquecer as redes sociais, a carrinha com que o João Neves aparece nos treinos do PSG, Vanessa Martins e a trend laboral, ou os mamilos de Carlos Alcaraz. A camisola sem mangas que o número 3 do ténis mundial usou no primeiro jogo do Open dos Estados Unidos permitiu vários vislumbres, o que aqueceu as redes. Houve quem achasse que era o terceiro jogador em campo ou lembrasse que os mamilos são um assunto sensível nas redes sociais. Curiosidade para ver que equipamento vai usar Alcaraz mais logo, frente ao português Jaime Faria, que estão ambos em boa forma, acho que ninguém põe em causa.
0: Mesmo que haja pessoas que não queiram ver ténis, Ana, já abriste aqui uma oportunidade para outras pessoas.
1: O jogo é assim perto da 1 da madrugada.
0: Muito obrigada.
2: Se ele mostrasse os mamilos, o que é que acham que o Jaime Faria? Braga 34, Porto 30, Viseu 36, Aveiro 35, Coimbra, Lisboa 37, Évora 41 e Faro 38 graus Celsius.
0: Maria? Passam 5 minutos das 7 da tarde, Maria. Não é por não dizeres nada de jeito que não precisas estar ao microfone.
3: Ah, não, okay. É que vocês te querem me dar ao microfone, eu faço birra.
0: Não, mas quando a jornalista entra, há prioridades. E a jornalista, a hierarquia está acima de ti. Portanto, agora tu podes entrar.
3: Então, vou ver o jogo de ténis. É isso que eu tenho a dizer.
0: Estavas com atenção.
3: É para o Jaime.

0: Passam 15 minutos das 6 da tarde. Seja muito bem-vindo ao Drive-In. Só chegaste agora ao teu carro. Ser chique está na moda. E tu sabes bem.
1: Kinda chic too.
0: Mas nós queremos que tu voltes à tua infância, porque havia coisas chiquérrimas na infância. E calma, eu vou dar um exemplo e vocês têm que pensar além, porque isto era chiquérrimo. Eu tenho a certeza que não era a única a achar isto. Francisco, eu, a Maria, sei que vai concordar comigo. E eu preciso de ti também. Certo. Não era chiquérrimo e tu não querias muito quando eras criança. Uma vez apenas.
2: Não me desiludas, vai.
0: Sem mal nenhum. Não te ia acontecer nada de mal. Mas era chiquérrimo desmaiares na escola. Desmaiar na escola era chiquérrimo. Era um centro de atenções saudável. Não era.
3: Saudável? Está logo na...
0: Não. Sim, mas não tinha mal. Era de um desmaio assim que não tinha mal. Eu sempre tive este pensamento intrusivo e este querer de desmaiar uma vez na escola. E nunca desmaiei.
1: Quem fazia, quem isso acontecia, era tipo, pá, fogo, pá, porquê que não é a mim? Porquê não sou eu ali estatelada no chão quando toda a gente está à minha volta, a Dona Tina, veio o diretor do colégio?
3: Sabes que eu nunca percebi porque é que os adultos diziam que não se podia ver novelas, que ele só nos fazia mal à cabeça, e agora eu percebi.
0: Mas este é levezinho.
3: Juro-vos por tudo.
0: Nunca te passou pela cabeça.
3: Nunca me passou pela cabeça.
1: Então esta.
3: Toda a expectativa que tu me deste levou-me para vários possíveis sítios.
0: Tipo o quê?
3: Sei lá, já te digo a seguir, mas
0: okay.
3: Pá, nada para aqui.
1: Eu acho super chique. Achava em criança que era super chique meter nas redes sociais, ou os pais partilhavam alguma coisa do género: minha filha vai ser operada, enviei mensagens. E depois eu meti uma foto na cama do hospital.
3: Isto é tudo sobre atenção, vocês querem atenção,
1: claro.
3: atenção.
0: Chiquérrimo, Francisco.
1: Cama do hospital em criança, só fazer análises.
0: Chiquérrimo.
3: Chico.

0: Afinal, não sou incompreendida. Há pessoas que concordam comigo. Francisco, ouve com atenção. Eu há bocado disse que era chiquérrimo.
1: Eu vou ouvir.
0: Estás a ouvir?
1: Disseste que era chiquérrimo. Parvoíce, uhum. Ridículo.
0: Chiquérrimo.
1: Desmaiar de forma falsa para
0: não,
1: atrair atenções.
0: Não, desmaiar era falso, era desmaiar mesmo.
1: Ah, tu achavas que eram chiques as pessoas que conseguiam efetivamente desmaiar?
0: Sim, isso não tinha nada mal. Quando és criança, exato, estás na escola e tens sempre aquela vontade de desmaiar que é para seres um bocado o centro das atenções. E recebemos mensagem de pessoas, de facto, a Mariana disse ha ha ha, sim. E depois temos também a mensagem do nosso ouvinte Zé a dizer desmaiar e saudável na mesma frase é crazy. Mas era um desmaiar saudável. Pois, não te acontecia nada depois. Era só uma história para contar. O que é que sentiste quando estavas desmaiada? E não sentes nada.
1: Pois,
0: não há nada para contar.
1: O que sentiste quando estavas a dormir?
0: Exato, nada.
2: És ali o centro das atenções. Francisco, se não estás bem a perceber o tema, vamos pedir ajuda aos nossos ouvintes.
0: O que é chique para ti, então? Vamos quando ouvir... eras criança, o que é que era chique?
1: Eu já percebi que as coisas que eu acho chique.
2: Chique é levar todos os livros e mostrar aos meus amigos coisas que eram os meus livros que eu lia na altura.
1: É que as minhas coisas vão ser a gozar.
2: Então diz lá.
1: Pai, eu participava em muitos projetos na escola, sempre participei. Pai, eu achava super chique, tipo, dizer aos professores: olha, professor, tenho que ir preparar o projeto, não posso vir à aula.
2: Ah. Giro. Não, mas isso eu gosto.
0: Não, é um tipo de chique também.
1: Ah,
0: mas também não te fazia mal de vez em quando quereres desmaiar. Não te fazia mal nenhum. Se calhar tinhas tido um bocadinho de diversão na tua infância.
2: Achava muito chique, não sei se vocês nas vossas escolas tinham aqueles teatros de final do ano, competições entre turmas. Eu tinha competição entre turmas de espetáculos e eu achava chique, nunca me aconteceu.
0: Ser a personagem principal.
2: Ser a personagem principal.
1: Ah,
0: eu queria sempre.
1: Eu fui e
2: claro.
1: Fui.
2: Eu era sempre a árvore.
0: E eram os menos chiques.
1: Olha,
0: que eram.
1: Maria, ficas a saber que na região de Aveiro, Coimbra, Viseu, há uma competição tipo CLI, Interescolas de Artes Performativas, Teatro, Música, Dança e Pintura. Eu participei no teatro. E fui o melhor ator em 2016.
2: Quem estás aqui a fazer o quê então?
0: Calma, quem é que
2: ator?
0: Disse que tinhas sido o melhor ator?
1: Foi tipo um prémio oficial.
2: Ah, foi um professor, okay. Ele pagou 50 euros. Temos a Daniela.
1: Melhor ator de todos.
0: Parabéns, Francisco. Daniela, fala.
3: Era chiquérrimo faltar à escola para ir a uma consulta.
0: Chiquérrimo!
2: 100%!
0: Chiquérrimo! Não consigo encontrar nada mais chique do que faltar às aulas e dizer que é para ir a uma consulta.
2: Não, e quando os pais nos vinham buscar de carro e toda a gente ficava a olhar, porque é que esta está a ir embora mais cedo?
0: Chiquérrimo!
2: Super chique!
0: 968-689-229 coisas que achavas muito chique quando eras criança. Partilha connosco. 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

0: 968-689-229, queremos saber coisas que achavas chiquérrimo ou chiquíssimo quando eras criança. Como é que se diz, Francisco? Chiquérrimo ou chiquíssimo?
1: Chiquérrimo.
2: Eu acho que pode ser.
0: É que a Roberta mandou mensagem a dizer: muito chique é falar chiquíssimo. Chiquérrimo é usual, mas não é o correto.
2: Ah, mas,
0: eu gosto mais de chiquérrimo. É muito
2: melhor. É o que as tias de Cascais dizem.
1: É chiquérrimo.
2: E a Lili Canessas diz chiquérrimo.
0: Então é chiquérrimo.
1: Francisco, chiquérrimo também é tu teres áudios que te vão encher o coração.
3: Oh. Alô, malta. Olha, eu estou só a mandar o áudio porque eu estava a ouvir o Francisco a falar dessa competição. Isso é as comidas, certo?
2: É.
3: E eu lembro-me, participei todos os meus anos de secundário e era um evento.
0: Tão
3: tu tinhas as meias finais, as finais. Opa, era brutal, Francisco. Acho super chique.
0: É super chique.
3: Super chique alguém ter participado nisso, porque era mesmo super interessante. Tinhas a claque. Pá, espetacular. Um beijo.
1: Beijinhos, Kátia.
0: Afinal, era chique.
2: Afinal, nos teus tempos. Era uma coisa.
1: Não, ainda por cima, como ator, venceste o prémio lá de não sei quantos. Eu acho super chiquérrimo. Vamos ouvir a nossa Alda. Alô, Alda.
4: Olá, mega fantástico.
0: Olá,
4: como é que estão? Como é que estão?
1: Bem,
4: que gosto. E que tal essas moods de verão? Bem,
1: tá
4: então,
1: difícil.
4: O que é que era chiquérrimo, chiquérrimo, chiquérrimo? E eu estou a perceber a vossa onda.
0: Boa.
4: Então, o que era chiquérrimo era partir alguma coisa. Tipo,
0: certo.
4: Partir um dedo, partir
0: sim,
4: um braço, partir
0: confere,
4: um torno, uma perna, uhum, partir um pé, partir qualquer coisa.
1: Rachar a cabeça ao
4: porquê?
1: Meio.
4: Porquê? Porque depois era chiquérrimo andar toda a gente a assinar os gessos uns dos outros, não é? E depois aquela brincadeira dava uma comichão terrível, tínhamos que enfiar sempre cenas lá para dentro para
1: era
4: nos coçarmos, tal não era o calor. E a transpiração e o cheiro e pronto. Tudo isso era super chiquérrimo. Que nojo. E uma boa quarta-feira,
1: isso era chiquérrimo.
4: Saudades,
1: que nojo.
0: Beijinhos.
1: Obrigada.
0: Eu lembrei-me de outra coisa que eu achava chiquérrimo, que era por alguma razão ir ao médico e tinha que fazer uma espécie de uma dieta. Uhum. E então não podia comer certas comidas da escola e tinha que chegar e dizer não. Eu tenho
1: hoje
0: que...
1: é dieta.
0: Eu lembro-me tão bem que não sei porque eu andava a vomitar sempre de manhã. E então, em vez de beber leite, tinha que beber sumos. E sumo é muito melhor que leite, uhum, obviamente. E eu lembro-me que achava chiquérrimo todos os meus colegas a beberem leite e eu podia beber sumo porque estava numa suposta dieta, porque andava a vomitar muito e aparentemente era por causa do leite.
1: Olha, eu...
0: chiquérrimo, chiquérrimo,
1: eu adoro.
0: Chiquérrimo.
1: Agora, por causa da Alda, lembrei-me de um amigo meu que eu achava que era o mais cool da turma porque tinha o gesso todo assinado e mais alguma coisa e ele coçava-se muito com os lápis que tinha, porque aquilo é horrível.
0: Bem, que
1: pá,
0: mesmo.
1: Uma vez emprestou-me um lápis, olha, ia morrendo.
0: E usaste?
1: Claro.

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0: Tanta coisa que era chiquérrima em criança. 968-689-229. Queremos saber coisas que tu achavas muito chique quando andavas no infantário, quando eras adolescente.
1: O Zé Barbosa enviou-nos mensagem e diz: opá, eu não sei se é chique ou não, mas adorava quando o meu pai me ia buscar no carro dos incêndios. Carro dos bombeiros.
0: Deve ser bombeiro. Chiquérrimo.
1: E toda a gente ficava a olhar. Olha, 100%.
0: Chique da Tina também.
1: O meu irmão tem, na altura, quando trabalhava com o meu pai, tinha um Smart todo estampado. O meu pai diz: eu dou-te um Smart, mas tem que estar todo estampado com o logo da churrasqueira, que é o nosso restaurante. O meu irmão aceitou, foi.
0: E tu achavas isso chique?
1: Quando ele me ia buscar com o Smart dos frangos.
0: Da churra.
1: Oh, loucura!
0: Olha, eu se andasse na tua escola, achava zero chique. Digo-te já.
1: Olha. Porquê? Ele ficou super ofendido.
2: Eu também não achava assim tão chique, deixa-me te diga.
0: Aliás, eu até tinha vergonha.
2: Porque os adolescentes têm vergonha de coisas parvas.
0: Maria, eu estou a brincar, obviamente. Não é suposto levar-se a mal.
2: Olha, por acaso, agora lembraste-me do meu. Eu também achava super
1: Podes
2: chique.
1: Podes repetir? Não, repete lá.
0: Não vou repetir. Até porque o Nuno Petronilho pode estar a ouvir. Não quer falar mal da churra.
1: Tu nunca mais na vida vais comer frango. Percebes, Madalena? Vais comer aquele frango rasca mesmo.
2: Mas frango da churrasqueira da Vars há muito tempo.
1: Ah, quando é que vão a Coimbra? Não vão, pois.
2: Olha, fui a Coimbra.
1: Não é isso que interessa.
0: Bora.
2: Olha, fui a semana passada, há 15 dias.
0: Não interessa,
2: pronto,
0: bora.
2: Não interessa. Eu, por acaso.
1: Agora, arranca!
2: Agora está a falar
0: arranca,
2: em carros. O meu pai, uma vez foi buscar um carro à França, foi lá comprá-lo, que é mais barato.
1: Uhum. Claro.
2: E teve duas semanas aí buscar-me à escola com matrícula da França.
0: Ah! Chique, super chique.
1: Oh, aquele ali é imigrante.
0: Chiquérrimo, isso é chiquérrimo. Boa, Francisco.
1: Gosto muito. Temos também aqui o áudio da nossa Mónica. Deixa-me só confirmar, exatamente, a nossa Mónica. Alô, Mónica.
3: Olá, megas.
0: Olá, Mónica.
3: O que eu achava muito chique...
1: Mónica!
3: Eram
1: Mónica.
3: Aqueles colegas que no início do ano compravam aqueles cadernos todos XPTO, de argolas...
0: Sim, chique.
3: Com separadores e não sei o quê, que custava para aí 10 euros cada um e nós precisávamos para aí de 10. Para mim era uma ostentação, sem dúvida.
0: Chique!
1: Chique! Ouve, chique. Então agora, aqueles miúdos que devem levar para a escola, o caderno inteligente que se apaga...
0: Se calhar deu a volta e já não é chique.
2: Mas eu já na altura não achava assim.
0: Sim, não sei se isso é chique, por acaso.
2: Os que levavam na minha escola, os que levavam aqueles cadernos.

0: anos, pá, de uma marca que é também uma universidade no...
1: Sim.
0: É pá, já estava
1: tipo... Não, eu achava chique.
0: É, para mim, dava a volta, é tipo, os que têm os lápis mais pequeninos são os mais fixos.
1: Mas por isso é que tu não eras chique, Francisco.
2: Mas estás forreta, Francisco.
1: Olha, e os ténis de...
0: Das rodinhas.
2: Super chique.
1: E das luzes também.
0: Bravo,
2: mas isso já estamos a chegar a um ponto que é preciso mesmo seres
1: pois
2: é. Rico.
1: É assim ser chique. Real chique, coisas, não é? 968-689-229. Para desmaiar não é preciso dinheiro. Portanto, chiquérrimo. 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

0: Faltam 10 minutos para as 7 da tarde. Sabes que hoje vai vir ainda até às 8 da noite.
1: Bem, temos que dar um beijinho e um abraço. Neste caso, tu, Francisco, acho que não queres dar um beijinho ao Rui Rodrigues. Queres dar um abraço?
2: Posso dar um beijinho?
1: Pode dar um beijinho. Sabes que eu tenho sempre essa coisa dos meus amigos que é tipo: olha, manda um beijinho à tua família e um abraço ao teu pai. Tipo, pá, calem-se.
0: É beijinho para toda a gente, claro.
1: Portanto, nós, Drive-In, mandamos um beijinho ao Rui, que nos enviou agora um áudio, um vídeo, aliás, belíssimo, no trabalho. Estava no separador das inspeções. Não sei, o Rui é inspetor?
0: Não sei.
1: Lá dos carros?
0: Eu não sei,
1: Rui. Não. Rui.
0: Inspetor dos carros.
1: Rui, tens de dizer o teu trabalho, só já que é para me ajudares aqui. Portanto, o Rui enviou-nos um áudio no computador dele a trabalhar as inspeções.
0: Certo.
1: E ao lado do separador era o quê? Maguito Online.
0: No site?
1: No site.
0: Muito bem. Portanto, olha, se vais sair do carro agora, bota no site.
1: Bota no site.
0: Que é para ouvires BTS que está a chegar com o Normal já a seguir.
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0: Passam 2 minutos das 7 da tarde. Vamos uma última vez esta quarta-feira às Trend News com Ana Paula Santos. Olá, Ana.
1: Olá, boa tarde. Já deu entrada na Assembleia da República a moção de censura do Chega ao Governo, que tem Luís Neves como grande motivo. André Ventura diz que a presença de Luís Neves como ministro da Administração Interna no Executivo é prejudicial à democracia. O presidente do Parlamento anunciou, entretanto, que convocou para amanhã uma conferência de líderes. O reacender do conflito entre os Estados Unidos e o Irão voltou a agravar o preço do petróleo e, como consequência dos combustíveis, face à instabilidade, a Ryanair decidiu fazer menos voos no inverno, avisa que pode aumentar e de forma significativa o preço dos bilhetes nos voos de curta distância na Europa se a subida dos combustíveis se mantiver. Em 10 anos, o Estado já vendeu em leilão eletrónico mais de 8 mil milhões de euros em bens penhorados, apreendidos ou fruto de insolvências. As casas são os bens mais procurados, mas na plataforma e-leilões é também possível encontrar veículos, peças de ouro e mesmo heranças. Foram descobertas 2 ilhas de lixo nos Açores. São milhares de pedaços de plástico provenientes da pesca da lagosta nos Estados Unidos e no Canadá, e há alguns desses pedaços datados de 1983. Décadas depois, estes resíduos atravessaram o Atlântico, chegaram ao Pico e ao Faial. A conclusão é de um estudo desenvolvido pelo Instituto de Investigação em Ciências do Mar da Universidade dos Açores.
0: Muito obrigada, Ana. Voltamos com mais Trend News amanhã, às 7 da manhã. Até amanhã.
2: E no tempo para amanhã temos Braga com 34 graus de máxima, Porto 30, Viseu 36, Aveiro 35, Coimbra, Lisboa 37, Évora 41 e Faro 38 graus Celsius.
3: Vocês sabem que nós gostamos sempre de celebrar aniversários.
0: É o que vai acontecer a seguir.
2: Celebremos.
0: Celebremos. Celebremos. Celebremos.

0: Hoje temos um número bem redondo na nossa celebração, no nosso aniversário de músicas. São 20 anos de uma das maiores músicas da nossa infância. A minha, talvez a maior.
1: Tu chegaste a ter esta música como toque de telemóvel?
0: Não, porque eu não tinha telemóvel na altura em que
1: mas
0: esta música...
1: Mas tinhas no MP3.
0: Talvez.
2: Eu sei esta música toda de cor.
0: Não é esta de Coldplay, é a próxima que vais ouvir a seguir.

Passam 17 minutos das 7 da tarde. Atenção, não é esta música de Aitana, super estreia, que faz 20 anos. É deste ano, na verdade. Falamos de outra música que faz hoje, dia 2 de setembro de 2026, 20 anos. Saiu em 2006 e chama-se Verão Azul. Ação do clique. Sabes, nunca canso ouvir esta.

0: Neste... desculpa, isto agora a cantar durante 3 horas. Bem, isto foi a música de abertura da terceira temporada de Morangos com Açúcar. Não sei se recordam-se quem é que era a terceira temporada.
1: Era o Pedro Teixeira e a Cláudia Vieira.
0: Errado.
1: Então...
0: era o Luís Lourenço e a Joana Duarte.
2: Na praia!
1: Ah, era!

0: Eu estava a confundir com o 2. O 2 é que era Cláudio Vieira e
1: do
0: Pedro
1: motocross.
0: Teixeira. Foram tantos, já fico confusa.
2: Este Verão Azul faz parte do álbum original, foi o segundo álbum de estúdio, e foi neste ano, 2006, que os Deezer atuaram no Rock in Rio Lisboa com cerca de 60 mil pessoas a assistirem.
0: Eu acho que nem toda a gente sabe este fun fact, de onde é que surge este nome Desert, mas basicamente é as iniciais dos nomes das personagens deles, os quatro, que era David, Zé Milho, Ruca e também Topé, e aí
2: eu
0: é
2: não
0: que dá
2: sabia.
0: Desert.
2: Descobri.
1: Sério?
0: Juro. Tinhas. Não,
1: dá-lhe Ruca!

0: Ora, cá está mais uma coisa que eu achava chiquérrimo. Era os teus pais deixarem de ver Morangos com Açúcar, porque os meus não me deixavam. E eu achava chiquérrimo chegar à escola e te ver toda a gente falar dos Morangos com Açúcar. E eu não poder falar, porque pronto.
1: Eu via às escondidas.
0: Mas tu eras mais rebelde.
2: Eu não via porque não tinha tempo. Claro. Só via nas férias de verão.
0: Tu lias os livros dos Morangos com Açúcar, não era?
1: Não, ele estava ocupado a ser o melhor ator
0: das suas novelas.
2: Eu se escolhia.

0: 20 anos depois, continuam a ser das maiores referências e das maiores bandas portuguesas para a nossa geração.
1: Yeah. É a grande cena.
2: Yeah. Olha, eu juro, eu estou mesmo chocada que algum diretor dos Morangos com Açúcar pensou: o Cifrão vai se chamar Zé Milho. Este é Zé Milho.
0: Cara de Zé Milho.
2: É Zé Milho.
1: E agora? Por mim, agora vamos beber um morangai só bar do Fred, pode ser?
0: Pode ser.
2: Ei, é muito bom.
0: Vida
2: por
0: louca
2: é
0: sempre.
1: Yeah, yeah, yeah.
0: Morangos com Açúcar for Life. DJ Godja a chegar com Jason Derulo Omega.
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0: Dois minutos das 7:30, vamos até ao Lugar às Novas, que é uma novidade para muitos, tanto a música como a artista. Mas antes de revelarmos tudo, todos os meandros deste Lugar às Novas, eu gostava de vos perguntar se vocês já tiveram alguma vez alguma conta privada de Instagram, conta secundária.
1: Eu nunca tive, mas chamar-me-ia Topé dos Morangos.
0: Topé dos Morangos mesmo?
1: Sim, porque a opção 1 era Paulo 23. Agora era Topé dos Morangos.
0: Eu continuava com o meu. Sempre fiel. Foi a minha avó que o criou. Portanto, Gatona 2001 for life.
1: Imagina-te seres uma pessoa...
2: Como é que o cifrão se chamava?
1: Zé Milho.
2: Eu passei ao lado de uma grande oportunidade. A minha conta privada chama-se Milho Esticado. E podia ser Zé Milho Esticado.
0: Isso é um bom apelido de uma personagem de Morangos com Açúcar. Eu imagino várias pessoas a dizerem: oh, Milho Esticado. Vem cá, tira-me aí um...
1: Ou um insulto.
0: Um morangaiça. Como é que é? Moranguê?
1: Morangaiça.
0: Bom, nunca duvidem desses nomes, porque poderá ser o vosso nome de artista. Há quem já tenha feito este brainstorming.
1: É o caso de Bibadubi. Não estou com os copos. Bibadubi. É o nome da conta privada de Beatrice Laus. E agora também o nome artístico de uma compositora filipino-britânica que ganhou mais conhecimento quando abriu os concertos de Taylor Swift no The Eras Tour.
2: Olha, tem álbum novo a sair, dia 18 de setembro, Pylon. Por isso, se gostares desta Memories que vais ouvir agora, virão muitas mais. Ainda assim, a Bibadubi diz que esta é a música mais feliz do álbum. Portanto, eu acho que isto vai ser para sofrer este
0: álbum.
2: É para
0: chorar este álbum, aparentemente. Ela chama-se Bibadubi, nunca te esqueças disso. É Memories na Mega Hits.

0: única coisa que eu vos permita ficarem felizes é que o valor aumentou. 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

Boa noite e boa quarta-feira com a Mega Hits. Já estás comigo, Zé Vida, deste lado a partir de agora e até às 11 da noite. E já a seguir, atacamos o nosso habitual scroll da noite de hoje. Mas antes há a música nova de Cat's Eye. Esta chama-se Animal. 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

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Por aqui pela tua rádio, chegou a altura de atacarmos o scroll da noite de hoje, tudo aquilo que se passa pelas redes sociais. Haven't you heard I'm the internet girl? Começamos com novidades de Miley Cyrus, que está numa nova era e que agora é só Miley, e temos novidades sobre este novo disco que vem a caminho. Ela divulgou a tracklist do seu novo álbum, chamado Bass Persuades, tem 10 faixas e vai ser apresentada ao vivo em Los Angeles nos dias 16 e 18 de outubro. O disco fica disponível no dia 18, precisamente, mas é já amanhã que está cá fora o single que dá nome ao álbum, Bass Persuades. Portanto, se estavas à espera para descobrir qual é a sonoridade deste novo caminho de Miley Cyrus no mundo da música, é já amanhã que ficas com um cheirinho disso. Salvador Sobral vai voltar a disponibilizar os seus álbuns nas plataformas de streaming, isto depois de ter feito a decisão de que não queria vender a sua música ao monopólio de distribuição por streaming, que, segundo ele, não valoriza nem recompensa corretamente os artistas, mas publicou ontem um vídeo no Instagram em que explicava que é uma luta demasiado grande para combater sozinho e que precisava efetivamente que a sua música chegasse às pessoas. Portanto, muito em breve já vais poder voltar a ouvir música de Salvador Sobral por plataformas de streaming. Acabou de chegar uma nova invenção de inteligência artificial. A Dyson lançou no mercado uma escova de dentes com Camera Jet, que é uma pequena câmara de inteligência artificial que serve para identificar os espaços entre os dentes e disparar jatos de elixir bucal enquanto escovamos os dentes. Eu não sei se confio lá muito nisto. É uma tecnologia que demorou 6 anos para ser desenvolvida e a câmara supostamente analisa o interior da boca em tempo real e, quando identifica um espaço, o sistema dispara o tal jato. Este modelo custa um valor pequenino, simbólico, de apenas $500. Por isso, acho que não há problema nenhum em continuar a usar o fio dentário. Parece muito bem. Já se ouve os primeiros rumores de quem poderão ser os cabeças de cartaz do Coachella em 2027. Alegadamente, o festival está em negociações com Dua Lipa e Tame Impala e, ao que parece, também tentaram contratar a Miley, mas ela recusou o convite para o próximo ano e ainda se sabe que estão a tentar fechar também os BTS, mas vamos lá ver se os rumores se verificam ou não daqui a uns mesinhos, porque para já ainda não temos nenhuma confirmação. Para já temos sim música nova para a tua viagem, como é o caso da música que está a chegar de Niall Horan. Esta chama-se Taste So Good. Põe mais alto e aproveita, estás com a Maggie.

É capaz de ser um dos girl groups britânicos que mais têm dado que falar nas últimas décadas. São as Flow com esta Remedied, faz parte do novo álbum Therapy at the Club. Por aqui pela Mega Hits, quarta-feira também são sinónimos de dar muito dinheiro no grandioso jogo da mala, portanto, já a seguir ficamos a saber se tivemos ou não um grande vencedor esta manhã. Antes há a música nova de Alissa Grace.

0: Faz parte da banda sonora oficial de Toy Story 5, é Taylor Swift com I Knew It, I Knew You, a tocar por aqui pela Maggie Hits. E quartas-feiras de manhã, a Maggie Hits quer-te dar muito dinheiro e esta manhã a Maria Pequenino bem que tentou. Ela ligou, mas desligaram-lhe o telefone, o que quer dizer que não tivemos um grande vencedor no grandioso jogo da mala, mas quer também dizer que o valor aumenta já na próxima semana. 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
1: Boa noite e boa viagem com a Mega Hits e a melhor música nova. Continuas comigo, Zé Vida, por aqui até às 11 da noite. E ao longo da próxima hora falamos sobre novidades no mercado futebolístico, mas que nada tem a ver com o jogo de futebol em si. João Neves chegou ontem ao treino do PSG num veículo um bocado caricato que levantou muita conversa pelas redes sociais e vamos falar sobre isso já a seguir. Para além disso, já a seguir conto também quem foi a convidada do último episódio de What's Popping, que já podes ver pelo canal do YouTube da Mega Hits. Mas antes disso, claro que há mais música nova para a tua viagem. Vamos viajar agora até à Escócia para ouvir um dos maiores talentos iminentes do país. Ele chama-se Barry Can't Swim e tem novo single que ouves agora. Chama-se Dance, Dance, Dance.
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0: Quase que parece uma canção de embalar, mas na verdade é música nova de Ninim Vaz Maia, chama-se Timarinho, a tocar por aqui pela Maggie Hits. E foi precisamente também com uma artista portuguesa que eu estive à conversa no último episódio de What's Popping. Todas as sextas-feiras tens um novo episódio de alguém que vem até à minha loja de música para falar sobre a banda sonora da sua vida. E na última sexta-feira foi a vez de eu estar à conversa com a Nanny e já podes ver o episódio completo no canal do YouTube da Maggie Hits. A chegar a mais de 90 minutos de música sem parar.
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uma das pop girlies em ascensão que mais tem dado que falar nos últimos tempos. Acabaste de ouvir a Slater com Dance por aqui pela Mega Hits. E quem tem dado que falar também é João Neves, porque chegou ontem ao treino do PSG, à tuga e em grande. Não foi com uma chouriça ao pescoço, mas também deu que falar, porque João Neves chegou numa carrinha de mercadorias branca, aquela clássica que nós vimos por aqui por Portugal, e a internet, claro que já está a fazer muitas piadas com isto. O que eu quero que tu me contes é o que é que tu achas que o João Neves levava na carrinha. 968-689-229 é o WhatsApp da Mega Hits. A Charlie XCX com Camera agora.

Fizemos uma viagem até ao início da carreira de Richie Campbell com esta Blame It On Me, que, caso não saibas, foi a música que o Richie Campbell trouxe ao primeiríssimo Confessions de sempre da Mega. Portanto, se quiseres recordar este momento, é ires até ao YouTube da Mega Hits e pesquisares, que tenho a certeza que ainda vais encontrar esse vídeo. Entretanto, falamos agora sobre um momento muito caricato que deu que falar ontem pela capital francesa, Paris, porque João Neves chegou ao treino do PSG numa carrinha de mercadorias, ou seja, aquelas carrinhas brancas de dois lugares com uma mala gigante para meter tudo e mais alguma coisa, exatamente. E claro que a internet já fez muitas piadas com isto, e eu aproveitei para te perguntar há pouco o que é que tu achas que o João Neves levava na bagageira desta carrinha de mercadorias. 968-689-229 é o número do WhatsApp da Mega Hits, e temos por aqui a mensagem do Nuno Cardoso, que diz: vai com aquela mala cheia de sacos de batatas, e ninguém me consegue convencer do contrário. Aliás, eu achei muita piada a isto. Também achei muita piada à mensagem da Ana, que diz que foi uma homenagem a todos os imigrantes portugueses que voltam numa carrinha destas para casa para conseguir levar a quantidade de coisas que trazem de Portugal. Eu acho que também tem muita piada. Quem sabe se João Neves foi de carrinha de mercadorias até Paris? Eu espero que não, coitado, porque senão já ia chegar um bocado cansado ao treino. E temos aqui também a mensagem do Carlos, que diz que tem a certeza que aquilo ia cheio de chouriças portuguesas para mostrar à equipa do Paris Saint-Germain. Portanto, desde que seja produtos nacionais, acho que todos aceitamos que ele vá numa carrinha de mercadorias para qualquer treino. Não nos importamos e somos todos um bocadinho João Neves. Portanto, olha, sempre desejaste ter um carro igual ao dos jogadores de futebol, finalmente chegou o dia. Se tu tiveres uma carrinha branca de dois lugares, tens um carro igual ao dos João Neves. Por aqui pela Mega Hits, continuas com a minha companhia. O meu nome é Zé Vida, estou por aqui até às 11 da noite. E agora tens também uma das músicas que tem marcado o verão de 2026.

Faz uma ótima viagem com a Mega Hits. Continuas comigo, Zé Vida, por aqui mais uma horinha. E quartas-feiras é sinónimo de Conta para o Max, a nossa sugestão de uma conta pelo digital que tens mesmo de acompanhar. É sobre isso que falamos a seguir.

São vários diamantes da V-Block reunidos nesta música. Nanny e Wet Bed Gang com Não Me Fales, a tocar por aqui pela Maggie Hits. E a Nanny foi a última convidada do What's Popping. Passou pela minha loja de música para falar sobre as inspirações musicais da sua vida e até fez um sushi taste test. Portanto, se ainda não viste, é passares por lá. Entretanto, quartas-feiras pela Maggie Hits são sinónimos de conta para o Max. Nós sugerimos-te uma conta que vale mesmo a pena acompanhar e hoje falo-te sobre um criador de conteúdo português chamado Dias de Chuva. Ele já quase de certeza que deve ter aparecido, quer seja pelo teu Instagram ou pelo teu TikTok. Ora, não tivesse ele 1 milhão de seguidores. E qual é o conteúdo dele, perguntas tu? Fazer fit checks, mas fit checks que traz aqui uma vertente diferente. Ele quebra padrões de género, ele veste aquilo que o faz sentir melhor e que serve para ele se expressar da melhor forma. E para além disso, faz tudo isto em público, no metro do Campo Grande. Portanto, se algum dia saíres na estação de metro do Campo Grande, muito provavelmente se vires alguém a fazer um fit check com cabelo afro lindo, ruivo, certeza que é o Dias de Chuva, passa por lá e dá-lhe um abraço, porque o conteúdo dele é precisamente isso. Enquanto ele faz fit checks, muitos seguidores passam por lá e fazem questão de o cumprimentar e de partilhar uma palavra de carinho, e ele partilha todos esses momentos pelas redes sociais e claro que depois gera uma bolha de amor gigante. Portanto, se não conheces, fica aqui a nossa sugestão de hoje para acompanhares, @ Dias de Chuva, quer seja no Instagram como também pelo TikTok. Por aqui pela Maggie Hits, temos música nova para estar todos os dias, como é o caso desta que está a chegar agora de Malcolm Todd, chama-se Earrings. Olá.

É DJ Godja, Jason Derulo e Melody com esta Mi Chico a tocar por aqui pela Maggie Hits. E chegou a altura de atacarmos o lugar às novas de hoje, que nos leva até terras de Vossa Majestade, terras britânicas, mas na verdade um bocadinho pela Ásia também. Isto porque hoje trazemos um novo single de Bia Badoubi. É uma artista de 26 anos, lá está, filipina e britânica. Ela é cantora e compositora de música indie, indie pop e um bocadinho de blues. E se não estás bem a ver quem é, talvez já tenhas ouvido algumas músicas dela pelo TikTok, como por exemplo Glue Song ou Perfect Pair. E nesta nova faixa, a Bia descreve-a como uma das mais felizes do seu novo álbum Pylon, que sai já no próximo dia 18 de setembro, mas diz que é uma alegria que é um bocadinho enganadora. A letra fala sobre como olhar para memórias passadas e reconfortantes às vezes pode tornar-se doloroso quando percebemos que não podemos congelar o tempo e lá está a permanecer nele. Portanto, ela, se fosse portuguesa, eu tenho quase a certeza absoluta que ela ia descrever este sentimento como saudade, porque é a palavra que descreve esta sensação que todos nós conhecemos tão bem. Põe mais alto e aproveita, é o lugar às novas de hoje de Bia Badoubi.

0: The Bowser com Magnetic a tocar por aqui pela Mega Hits, e é com esta música que me despeço de ti mais um dia. O meu nome é Zé Vida, eu estou de regresso amanhã a partir das 8 da noite e claro, sempre com muita música nova para te fazer companhia ao longo da próxima quinta-feira. Por aqui pela Mega, segues viagem com a melhor música nova também. A chegar tens Gracie Abrams com Look At My Life. Beijinhos e até amanhã.
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0: Ativado.
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